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0: 21h02.
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0: 21 horas
1: e 24 minutos.
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0: 22:06.
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0: Obrigado.
1: Essa aqui é do Batista Lima. Pra cima.
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0: 22h43.
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3: Que sucesso a gente faz!
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5: Vem ficar aqui comigo.
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2: 0:03.
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1: Maiara! Cadê que a namorada te produziu, Maiara? Ei, Marília, você não sabe o que me aconteceu.

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1: Corajoso você.
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1: Isso é um descaso.
2: 0 hora e 8 minutos.
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4: É, viu?

0: Obrigado, meu povo. Muito obrigado, muito obrigado.
1: 0:57.
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0: Muitíssimo obrigado, guerreiro. Faz barulho pra MC TH. 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
2: 1:27.
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0: Beleza, seu Carlima. Bora, galera, de João Pessoa, levanta a mãozinha, quem tá feliz? Chega aí, Brasilene. Olha, essa noite promete, a gente vai ficar a noite inteira com vocês, ok? Beijão no coração de toda a galera, Jacarepoca, mais ou menos assim.

0: 1:35.
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1: Madrugada. 2 horas e 3 minutos.
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0: a primeira vez.
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2: 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Essa é a cara da Carlinha.
3: Kevin CDs. Destruindo a concorrência.
2: Vamos ver.

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1: Horas e 19 minutos.
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1: Madrugada. 2 horas e 36 minutos. 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

0: 2:59.
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2: Ok, já vou na praia? E você, João Filho?

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1: A gente vai recordar essa aqui. O coração vai bater mais forte agora. Vamos cantar. É ele, você, ele.

0: 3:17.
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0: Madrugada. 3:18.
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0: Horas e 18 minutos.
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0: 10:39.
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3: Bancadão.
4: Esse sim é moral. 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

0: 10:46.
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2: 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E você e a galera do Limão.

0: 3:55.
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2: Bora, coração. Bate na mão. É o que eu gostaria de dizer todos os dias pra vocês. Essa música diz assim.

0: 4 horas e 41 minutos.
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0: 4:57.
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2: Que maravilha tá aqui com vocês. Prepare seu coração, porque a galera do Limão tá na área. Vamos invadir as suas emoções com muita paixão.

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1: Bora, Bahia!
2: Bora, João Pessoa! Samuel Bess, maninho na guitarra, o Rola na batera, o Pizinho na percussão. E essa vai pra todas as morenas do meu Brasil.

0: 5:31.
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2: Se você conhece alguém que já levou chifre, aponta pra ele aí. Se você conhece alguém que já levou chifre, coloca o chifre na cabeça dele aí.

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1: 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Com muito trabalho, consegui tudo aquilo que um dia eu sonhei. Foi então que eu resolvi voltar e tirar o meu pai daquela vida sofrida. Mas tive uma grande decepção. 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E agora eu conto pra vocês a história da minha vida nessa triste canção.
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13: 6:42.
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0: rosa, morena e platino. 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
1: 6:50.
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14: Hora certa.
15: 7:31.
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14: Hora certa.
15: 7:32.

0: Alô, amigos e amigas, bom dia, bom dia. Estamos chegando com mais uma edição aqui do nosso Manhã de Sucessos. Hoje, a partir de agora, até as 9h30 da manhã, neste dia 3 do 9 de 2026. É? 3 do 9 de 2026, 3 de setembro. Semana da Pátria, né? Semana da Pátria. E a gente está por aqui com você com o nosso Manhã de Sucessos. A partir de agora, a gente vai ficar juntinho com você até as 9h30 da manhã com a boa música, o melhor do sucesso. O telefone para você está liberado, você pode participar com a gente, pode interagir, pode pedir a música que a gente atende você.
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0: Esse é o telefone do sucesso, o telefone que você participa da programação. A rádio você já sabe, mas eu vou lembrar, essa aqui é pra você ficar ligadinho com a gente, curtindo a programação.
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0: WhatsApp do programa 987-896117, 987-896117 é o WhatsApp para você interagir com a gente também, participar, pedir a música, fazer a programação junto comigo, tá bom? Participe. A equipe do programa, eu mais eu comigo e eu também. Simão Ribeiro com você até as 9h30 da manhã com a boa música, o melhor do sucesso.
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6: Hora certa.
7: 7:44.
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Beleza, beleza, de volta aí com você com a nossa programação, o nosso Manhã de Sucessos. Você curtindo aí o Cristiano Neves, linda música, lindo sucesso. Você curtindo aqui na nossa programação, o Manhã de Sucesso. É o nosso programa de todas as manhãs, aqui pela 106.3 São Bento FM, a rádio que a cidade ouve. É a rádio Sucesso, a rádio do seu coração. São Bento FM, aonde você curte só as melhores músicas, os melhores momentos musicais, é aqui com a gente, nas nossas programações.

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E o programa não para, o sucesso chegando e você curtindo aí só de boa.

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Beleza, e a gente volta aqui com você com a programação do sucesso, o nosso manhã de sucessos para você. É, você que está ligado com a gente, recebendo o nosso abraço, o nosso carinho, os amigos ali do Supermercado Arão, a galera que sempre está antenados com a gente, ligadinho, curtindo aí a nossa programação.

Bom dia e obrigado. Continue com a gente, todos vocês ali no supermercado Arão. É, sempre ligado na São Bento FM, curtindo aí o sucesso. Bom dia. Bom dia também para os amigos ali no Três Irmãos, de Zequinha. Bom dia para você lá no Mix Ferreira. Bom dia para você que está nas lojas, ligado com a nossa programação. Bom dia, obrigado, continue com a gente, sintonizados na melhor frequência do sucesso. É a São Bento FM e o programa Manhã de Sucessos. Você que está nos comércios, também ligado com o seu radinho ligado, né, sua caixinha de som ligada. Bom dia. Olha você ali na feira, rapaz, é o Nonato do Lanche. O Santana da Lojinha ligado com a gente, bom dia, obrigado, continue sempre na melhor frequência do sucesso. O seu Gilmar no aeroporto, bom dia seu Gilmar, bom dia dona Célia e bom dia dona Tertuliana. Lá no São Lourenço, dona Janice e o seu Domingos Sorveteiro, bom dia, obrigado pelo carinho. A gente vai para o sucesso, né? Vamos para a música, mais sucesso. Aqui para você dentro do programa Manhã de Sucesso.

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15: 8:23.
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E a gente volta com você, a gente volta com a programação do Manhã de Sucessos aqui na São Bento FM. E abraçar você no São Judas, você que está ligado com a gente, bom dia, obrigado. O Nonato Curador está ligado com a gente, curtindo o programa, bom dia. Também a dona Maria do Carmo, bom dia. A Joana de Zé Vaqueiro, bom dia. E dona Eliene, bom dia. Obrigado pelo carinho, obrigado pela audiência. Continue com a gente. Continue na sintonia da São Bento FM. Seu Antonino, bom dia. Dona Marli, bom dia. Os amigos da família Dias também, bom dia. Obrigado. É, a dona Maria Luísa, na Travessa Benjamin Constante, no bairro do Tupi, bom dia. Branco também no bairro do Tupi, aquele abraço, bom dia. Dico de Chibé, tá ligado com a gente, tá curtindo o programa, bom dia, muito obrigado. Continue com a gente, continue na sintonia do sucesso. É a São Bento FM e o Manhã de Sucessos para você. Bom dia a dupla lá do Porto Grande, Cachorrão e Jubileu, bom dia. Essa dupla aí é pesada, viu? Essa dupla é pesada, a dupla do Porto Grande. E todos que estão ali no Porto Grande, ligado com a gente, ligado na programação, bom dia e obrigado pelo carinho. 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

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A gente abraça já os nossos amigos do bairro Outra Banda, ali na rua Cristóvão Martins, o Natinho, o Jundi, a dona Marinilde, o Ribinha e família, Domingos, o Pedro, o Júlio Black e o Flávio Carão. Bom dia para vocês. Socorro na Santa Quitéria também, bom dia, ali no bairro Outra Banda. Obrigado pelo carinho. Carlos Alberto, José Piloto, Ivaldo, meu amigo e irmão Ivaldo, bom dia. Zé Domingos, Pedro Coruja e Luizinho, bom dia para vocês, obrigado. A dona Ivone, dona Fátima, dona Vera, dona Maria José, dona Branca e dona Jacineiva, sempre curtindo a programação, aquele abraço e muito obrigado. Continue com a gente, continue ligados na Somente FM. Denise e Sueli, a sereia, né? É isso aí. Dizem que do bairro da banda não tem a sereia? Tem, sim, senhor. É. A Sueli, bom dia pra vocês. Bom dia. Bom dia, Fabinho. Bom dia, Arlindo. Bom dia, Jailson. Bom dia. Essa galera aí faz parte da guarda. Arlindo, Jailson, Fabinho e Denise e Sueli. É o quinteto da Guarda Municipal. Bom dia. JJ no Cantinho da Amizade também, curtindo a gente. Bom dia, Jota. Bom dia. Obrigado pelo carinho, obrigado pela audiência. Continue na São Bento FM. O sucesso não para pra você.

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0: 8:42.
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0: 8:49.
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2: Hora certa. 9:02.
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4: Beleza, de volta com você, de volta com a programação do seu rádio, São Bento FM e o Manhã de Sucessos aqui pra você. E a gente vai atender Jodi, rapaz. O Jodi ligou, pediu carimbó do Pinuca. Disse que até as galinhas estão dançando. Ele tá fazendo a casa lá das galinhas, né? Disse que até as galinhas estão dançando, quer carimbó pra dançar. Então a gente vai começar aqui, né? Vai trazer sequência aí, duas músicas do Pinduca. Para o nosso amigo Joedi, o cara do churrasquinho aí, viu gente? O cara do churrasquinho é o Joedi. Vamos começar com essa aqui do Pinduca.

0: É, tá aí o sucesso. Olha aqui o que o Joedir fala pra gente aqui, rapaz. Esse Joedir não é fácil, viu? Esse Joedir não é fácil, rapaz. Esse Joedir pediu, né? Vamos botar o áudio do Joedir aqui, rapaz, pra galera ouvir aí, ó. O que o Joedir quer com a gente, né? Esse Joedir. Eita, Joedir, vamos ouvir o áudio do Joedir?
1: Simão, tô aqui fazendo uma. Bom dia, Simão. Simão, tô aqui fazendo uma porteira pra galinheira. Pra mim, bota uma sequência de carimbói pra mim, senhor. Que eu nunca mais escutei o meu pinduca, senhor. Por favor, te peço pelo amor de Deus. Me joga uma sequência de um pinduca aí, umas duas músicas de pinduca aí pra mim fazer esse favor pra teu amigo, velhão. Eu tô te escutando direto, valeu. Olha, escuta bem o rádio aí, ó. Olha, tá vendo? Tá escutando? Cante um carimbó aí pra mim, rapaz. Viu? Até o cara tá pedindo um carimbó. Ó, tá vendo? Não tô mentindo, não. Valeu. Ô Simão, até o galo correu, o galo tá bravo comigo, que eu tô chamando o galo de viado.
0: Esse é o Joedir, viu, galera? Esse é o Joedir, gosta do carimbó do Pinduca. Tá aí, tocou a sequência do carimbó pro Pinduca aí, pro Joedir, né? A sequência do Pinduca aí pro Joedir. Ele gosta, né? Pediu, a gente tem que atender. O ouvinte aqui faz o programa com a gente. O ouvinte ligou, pediu, a gente toca o sucesso.

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0: 9:24.
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2: E essa eu quero perder pra galera das rádios.

Beleza, né? O nosso programa Manhã de Sucesso já está chegando ao final. E a gente já vai agradecer você pelo carinho, já quer agradecer você pelo carinho, pela audiência. E convidar você a sintonizar amanhã a nossa programação a partir das 7h30, logo depois do programa gratuito eleitoral, né? E os apoios culturais. A gente volta às 7h30 da manhã, amanhã, tá bom? Fiquem todos com Deus. Segue-se a programação da Somente FM. Um bom dia para todos e até amanhã, se Deus quiser. Deixa eu sair para você ficar curtindo na programação Manhã de Sucesso.

0: 9:29.
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7: nove horas e 40 minutos.

0: Fala, Cleber. Você sabe quem tá chegando pra cantar com nós agora?
1: Eu sei.
0: Quem tá chegando aí?

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12: 10 horas e 1 minuto.
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0: Bom dia e a hora certa.
1: 10:07.
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1: 10 horas e 30 minutos.
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0: tá legal demais. Luanada de São Bento. E a moçada curtindo o Sotó do Maranhão.
1: Banda Radical, o Sotó do Maranhão.

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1: Hora certa.
2: Bom dia. E a hora certa.
3: 11 horas e 3 minutos.
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Bom dia, galera. Bom dia, cidade, pra você. A partir de agora tem eu, Marcão Smith, comandando aqui a nossa 106,3 aqui na nossa São Bento FM. São Bento FM. É, e por aqui já são 11 horas e 9 minutos. Hoje, quinta-feira, dia 3 de setembro de 2026. Hoje, aniversário da cidade de Pinheiro, a qual morei muitos anos. Trabalhei por lá também na banda Miragem. Em outras bandas, né, pra você, pra cidade de Pinheiro, foi um período, né, pra mim chegar aqui em São Bento também, né, cidade de Pinheiro, cidade maravilhosa, mas tá bom aqui em São Bento, não quero mais Pinheiro não, tá bom, só assim mesmo. Pinheiro hoje pra mim é só visitas. É isso aí, cidade de Pinheiro, parabéns, feliz aniversário!

0: 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Bora lá curtir, bora? Te convido, vem! Já vou começando com roupa nova aqui na nossa Quinta Romântica. Você vai curtir a música Anjo. Eu volto já já.
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0: Bom dia e a hora certa.
1: 11:16.
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2: É comigo mesmo aqui na primeira hora do Rotação 106, porque meio-dia tem o horário político eleitoral gratuito aqui dentro do Rotação 106, são 25 minutos, depois a gente volta na segunda parte do Rotação 106, segura. Bora começando aqui a dar um alô da galera, a turma que fica ligadinha aqui com a gente todos os dias aí, o Kiko do Rádio, o Tchuco França, o Homem das Caixas de Som, tem a turma da Casa da Farinha Amaral, o Lucas e o Mário Amaral, tem a Célia e o Jocélio Arouxa aí no centro da cidade, e também o Johnny, meu amigo Tameu, no Salão do Tameu. Alô, Tameu, amanhã tem a Sexta da Seresta, viu? Tu e Pacheco tá convidado, bora! Tem também os irmãos Ernildo, Liberato, Gugu, Zumbi, Nega, Anderson e Ezequiel da Equatorial Maranhão, a turma do Açougue aí e todos do Supermercado Arão, Dona Maria Helena aí, também seu Felipe, o Enxuto, né? Rodson, Fulô e Ida. Aqui no vizinho bairro Tupi tem ela, Claudete Manicure, a minha manicure oficial. Tem a Dona Maria Viana e família, a turma da Marilu Malharia e Comunicação Visual, Marilene, Micael Silva, Micaela e também o gerente A Design Adenilson. A matriz tem a Dulcilene Farias, Nelson Farias, professor Miltinho, Ney Motorista, Dona Ana, Dona Trindade, tem a Catita na rua João Alves, Dona Gilca, Gigi e Guilherme também, todos aí da galera do bairro da Matriz. No Porto Grande tem o Matoso, Marcos e Nhoyô, tem o Boy, tem o Ronildo, aí no comercial Victor e Vitória, toda a turma do Porto Grande. A Isaquilândia tem o Cacá Pinturas Automotivas, tem o Jocélia Santa no comércio do Negão. Lá no Mutirão tem a Nice Campos, Rodrigo Geliardi, Juazeiro, Fernandinho Abrão. Também tem José Joel e Dona Francisca, Arnaldo Silva e Dona Ana. Toda a turma do bairro Mutirão. No São Cristóvão tem a galera da oficina e marcenaria do meu amigo Camaleão, tem o Anex, tem o Juneco, tem o Elton Barbie, o Bertoldo, José, Nana, Heitor, professor Barco, Claudinho do Comercial Nunes, a turma do restaurante Sabor Natural, Vanessa, Carlinhos e Marilene. No São Judas tem a turma aí, alô Hernanes aí da Água de Coco, aí na Felipe Conduru, tem o Kelsinho Cross, na Kevin Motos, peças de serviço, tem a turma do Bahia Espaço Relaxo, alô Tininho, Dona Lourdes, Clay Nogueira, toda a turma do Bahia Espaço Relaxo. Também tem Nonato, curador e família, professor Soeiro, Antenor, eletricista e família, Zogol, Joel Soares, neto, filho de Filomena, Geraldina e Maciel no bar da Geraldina, Dejânio aí, filho do saudoso Djalma, meu pretinho, João, mecânico de motos e sua filhota Cacau, também a Kiki e a Kélcia. Também tem a Dulce e o Quelé na Travessa da Boa Vontade no Bar da Dulce. Tem seu Vicente aí no comércio na Ponte do São Judas. A Lourdes na residência da família Farias e a turma da Farias Contabilidade. Seu Zé Marcos na rua 15 de novembro. Alô também Wanda Barros e família Volúnia, Ilânia e Matheus. Abraçar também a todos da família Costa, a turma do Boi Tradição e também a Corda Maroca, né? A tradição aqui da cidade de São Bento. Alô, Dona Diquinha, Mãezinha, Filho, Léo, Gilvan, Nátio, Anderson, seu Totó e seu Pereque. Toda a turma aí da família Costa. No bairro Outra Banda tem Jefferson Ney, taxista, e Juan Wellenes e família, Jonas Carvalho no Lava Jato do Carioca, seu Antônio Capiroto aí na Orla, seu Dino Pesque Pague Bela Vista, Ronald e Doidinho no Lava Jato Bacanga, meu amigo Beco Penha e também Dona Jaqueline, toda a turma do bairro Outra Banda. Lá no Alegre tem a galera da Barbearia JV, João Ronaldo, Alanzinho e Luan. Tem Elite Películas, meu parceiro Albert. Auto Pinturas, Reforma São Bento. Alô, Zuza. Restaurante Churrascaria do Chicão. Alô, seu Chico, aí em frente ao ginásio do Alegre. Também tem a turma aí da Valcar, Lanternagens, Pinturas e Funilaria, né? Dos amigos Arlindo, Passarinho, Tonho, Francisco, Marquinhos, toda a turma aí da Valcar. Lá no São Benedito tem a dona Lúcia Maria, o João Lobato, tem a dona do cinema, ainda design, a Denilson, tem a Ginuca no Clube Girassol, também o Paulo, Netinho e Lurdiane, e ainda é Dilson da Banda Sonhos, Eliette, Fernanda, Ana, Cacá, Isabela, Nuquiola Costa, dona Regina e dona Joana na Rua do Genipapeiro, dona Bárbara e seu Biné, pai dos meus amigos Sócrates, Carlão, Bibi, Décio, Dolores e Daisilene, seu Antônio Brasil, alô, Rorró, aí ao lado da Praça de São Benedito tem também Heleno, Marinalva, Roque, Maria e Nezinho, ainda dona Janice no São Lourenço. Na MA014 aeroporto tem o Neto Joe e o Rafael Pinturas na Jocar, dona Tertuliana no aeroporto, Cristina, Tatá e Matias, Zumbado Tatá no aeroporto, aí em outros locais, cidades e estados, Maxwell e Banasonic lá em Cidade Alta, Palmeirândia, Gilson Martins, o Rodrigo conhecido aí, né, é o morador do Oiteiro dos Regis, também dono, é... Marinheiro, Fatoca, Juju, seu Pedro, dona Domingas e Luiz Mário, lá em Ilha do Meio, em Bacurituba. Ainda dona Maria da Paz, no Cerejo, Bacurituba. Bora de música, bora curtir agora. É, Alcione cantando a música Garoto Maroto. E eu volto já já aqui pra você no Rotação 106.
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0: Bom dia e a hora certa.
1: 11:27.
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0: um Rotação 106. Se você não pedir, eu vou mandando das minhas aqui. Eu tenho certeza que vou fazer a gente chorar. Pelo menos lembrar, né? 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Bora de música, bora curtir agora. Cazuza cantou na música Eu Queria Ter Uma Bomba. Cazuza no Barão Vermelho, eu volto já já.
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6: Hora certa.
7: Bom dia. E a hora certa?
8: 11 horas e 42 minutos.
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0: É um Rotação 106 pra você. Bora aqui agora curtir Free Song com Tunai. Eu volto já já.
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0: Bom dia e a hora certa.
1: 11 horas e 47 minutos.
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0: É o Rotação 106, já já temos aqui o horário político eleitoral a partir do meio-dia, tá? Transmissão ao vivo aqui pelo Rotação 106, depois a gente volta na segunda parte do programa Rotação 106.
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0: 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Bora curtir agora Trap Dantes cantando Fala Mais Alto o Coração. Eu volto já já. É, depois da segunda parte aqui, tá? Eu volto já com a segunda parte do Rotação 106. Vem aí, é a próxima música e depois também tem os a grade de apoios culturais e depois tem o horário político eleitoral, tá bom? Eu volto já.
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2: Hora certa.
3: Bom dia e a hora certa.
4: 11:58.
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0: 15:44.
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4: 12:25.
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0: É o Rotação 106 para você aqui na nossa 106,3 São Bento FM, a segunda parte do Rotação 106.
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0: Bora já curtindo agora aqui, Tim Maia cantando Bons Momentos. Eu volto já já.
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0: 12:32.
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4: É, estamos nós por cá, aqui em cima das 12:33. Já já tem um Central de Notícias, depois tem Robert Show, o Homem das Pedras. 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Bora curtir agora Amor Natural com Trap Dance. Eu volto já já pra você.
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0: 12:44.
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0: P6 pra você, só lembrando que amanhã tem a Sexta da Seresta lá no Bar Relaxo, no Espaço Relaxo, Marcão Smith Banda Show ao vivo pra você a partir das 9 horas ali, depois de 9 horas da noite, tá começando, e você vai curtir essa daqui amanhã comigo lá, ó. Marcão Smith Banda Show, mas aqui é a música original, e a Ru cantando Caminhos do Sol. Eu volto já já.
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0: 12:50.
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2: 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Bora curtir agora Benito de Paula cantando Além de Tudo e Eu Volto Já Já.
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0: 12:57.
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0: É, finalzinho do Rotação 106 para você aqui na nossa 106,3. 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Vamos saindo fora hoje, deixando Guilherme Arantes cantando Meu Mundo e Nada Mais. Eu tô saindo fora, vem aí Central de Notícias. Tchau, tchau. Fiquem com Deus e até amanhã. Fui!
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0: 11:02.
1: Olá, eu sou Tereza Cristina e você confere agora comigo alguns dos assuntos que vão ser destaques na edição do Jornal Central desta quinta, 3 de setembro. Obras da nova ponte do Estreito dos Mosquitos começam no dia 10 de setembro. Mais de 250 policiais reforçam o combate às facções na Grande Ilha. Homem é linchado e preso, suspeito de matar o próprio avô e tentar matar a avó em Chapadinha. Mulher é presa com dois fuzis dentro de micro-ônibus no estado. E a Expoema 2026 começa domingo com agronegócio, cursos e shows gratuitos. Esses e outros assuntos em instantes, aqui na sua emissora.
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1: Governo federal anuncia a data de início das obras da nova ponte no Estreito dos Mosquitos. Feriadão terá até 5 viagens extras de ferribotes. Operação garante mais de 250 policiais para combater facções criminosas na Grande Ilha. Homem é linchado e preso suspeito de matar o próprio avô e tentar matar a avó em Chapadinha. Mulher é presa com fuzis dentro de micro-ônibus. PEC, que acaba com a jornada 6x1, é aprovada no Senado. E a Expoema 2026 começa domingo com agronegócio, cursos e shows gratuitos. Está no ar a edição do Jornal Central desta quinta-feira, 3 de setembro de 2026.
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1: O Maranhão tem 60 municípios em alerta amarelo para baixa umidade do ar nesta quinta-feira, com o aviso do IMET, valendo até às 23 horas. O alerta abrange municípios das regiões sul e leste do estado, onde a umidade pode ficar mais baixa ao longo do dia. Entre as cidades estão Balsas, Caxias, Codó, Grajaú, Imperatriz, Timon e Tuntum. Em Imperatriz, o sol aparece entre muitas nuvens à tarde, nebulosidade à noite e a máxima pode chegar a 35 graus. Na capital São Luís, previsão de muitas nuvens, aberturas de sol e máxima prevista de 31 graus. O governo federal anunciou a data para a construção da nova ponte do Estreito dos Mosquitos. Repórter Taliana Luz.
4: As obras para a reconstrução de uma das estruturas da Ponte Estreito dos Mosquitos, na BR-135, em São Luís, começam no próximo dia 10 de setembro. O Ministério dos Transportes e o DENIT concluíram a contratação emergencial para a construção da nova ponte. O contrato tem o valor de R$ 176.700.000 e a previsão é de que a obra seja concluída em 2027. A estrutura que será substituída apresentou problemas estruturais, como corrosão, fissuras e perda de rigidez. Por isso, a ponte será demolida de forma controlada e gradual. Durante a construção, a outra ponte continuará funcionando normalmente. Segundo o DENIT, essa estrutura passou por melhorias e será monitorada 24 horas por dia.

0: ponte Marcelino Machado, como é oficialmente chamada, possui duas estruturas paralelas. A ponte, no sentido de entrada de São Luís, tem 459 metros e foi construída em 1960 e será demolida. Já a estrutura no sentido de saída da capital tem 465 metros e continuará em operação. A travessia sobre o Estreito dos Mosquitos é considerada estratégica para o Maranhão por ser uma das principais ligações rodoviárias de São Luís e uma importante rota para o abastecimento da capital e o acesso ao complexo portuário. Central de Notícias Brasil de São Luís, Taliana Luiz.
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2: A Segurança Pública do Maranhão deflagrou nesta quarta-feira uma nova etapa da Operação Forças Integradas, com mais de 250 policiais mobilizados para ações de prevenção e combate à criminalidade na Grande São Luís. A operação tem como foco o combate ao crime organizado e às facções criminosas, com barreiras, abordagens, incursões e fiscalizações. Durante o lançamento da operação, o governador Carlos Brandão destacou a importância das ações integradas para reforçar a segurança e prevenir a atuação criminosa.
3: Com a participação de mais de 250 homens e mulheres da Polícia Civil, Polícia Militar, Corpo de Bombeiro, Perícia, CTA, enfim, o CIOPS, todo o sistema de segurança trabalhando para fazer essa grande operação. Já prendemos mais de 13 mil faccionados e vamos continuar com essas operações, para que a gente possa dar proteção ao povo do Maranhão. Essa operação hoje está envolvendo a grande ilha, São Luís, Passo de Aço, José de Ribamar e Raposa. Mas ela acontece com o estado inteiro, policiamento nas avenidas e também nos bairros. E quero reforçar que quem escolheu o caminho do crime vai encontrar resistência forte do nosso governo.
2: As ações contam ainda com drones, aeronaves e inteligência policial, além da atuação integrada da Polícia Militar, Civil, Bombeiros e unidades especializadas. Segundo a Secretaria de Segurança Pública, a operação é permanente e diuturna, sem prazo definido para o encerramento. Além da Grande São Luís, etapas da operação já aconteceram na Baixada, Balsas, Imperatriz, Caxias e Timon. Líder de facção criminosa do Maranhão é preso no Ceará. Repórter Roberto Ramos. A seguir, mulher é presa com fuzis dentro de micro-ônibus no Maranhão.
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4: Olá, o Assembleia em um Minuto está no ar. Durante o Agosto Lilás, o TRE Maranhão realizou uma campanha de conscientização sobre a violência política de gênero. A iniciativa orientou sobre como identificar situações de abuso e reforçou a importância da participação e da proteção das mulheres nos espaços de poder. Em casos de violência, a orientação é guardar provas e procurar os canais de denúncia, como 180 e a Ouvidoria da Mulher do TRE Maranhão. A Justiça Eleitoral promove reuniões regionais com órgãos de segurança pública para definir estratégias para as eleições 2026. Os encontros discutem possíveis cenários de risco e ações conjuntas para garantir a segurança e a tranquilidade durante o período eleitoral. As reuniões já foram realizadas em São Luís e Caxias e também estão previstas ações em Imperatriz e Barra do Corda. Outras notícias, nosso site al.ma.br, na Rádio Assembleia 96,9 FM e também nas nossas redes sociais. Eu fico por aqui.
5: 13 horas e 10 minutos.
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2: Um homem de 37 anos foi preso suspeito de matar o próprio avô de 85 anos e tentar matar a avó na tarde dessa quarta-feira em Chapadinha, no Maranhão. Segundo informações, o suspeito teria ido à casa dos avós para pedir dinheiro e, após a recusa, atacado os dois com uma faca. O avô, identificado como Antônio Douro Leite, não resistiu aos ferimentos e morreu no local. A avó Zenaide Silva foi socorrida e levada para o hospital. Após o crime, o suspeito foi agredido por populares e, em seguida, conduzido pela polícia.
7: Olha, gente, olha! É a morte!

0: Pai, matou meu pai! Matou meu pai!
1: As circunstâncias desse caso estão sendo investigadas pela Polícia Civil. Uma mulher foi presa com dois fuzis dentro de um micro-ônibus no Maranhão. As informações com o repórter Batista Peixoto.
2: Uma mulher identificada como Milena Nascimento Silva foi presa ontem dentro de um micro-ônibus na BR-316 em Junco do Maranhão com dois fuzis encontrados dentro de uma bolsa. De acordo com a Polícia Militar do Maranhão, a passageira foi abordada durante uma fiscalização entre Belém e Apicuaçu e informou que receberia R$ 1.500 para entregar o armamento em Bacuri. Durante a abordagem, os policiais revistaram a bagagem pessoal da passageira e encontraram, dentro de uma bolsa escondida com jornais e fita adesiva, um fuzil T4 calibre 5.56 da marca Taurus, um fuzil F9, calibre 9mm, também da marca Taurus, dois carregadores de fuzil calibre 5.56, um carregador de fuzil calibre 9mm, 10 munições de calibre 5.56, duas varetas de limpeza para arma longa e dois manuais de fuzil. Segundo a PM, a mulher não apresentou documentação referente ao armamento e recebeu voz de prisão. Inicialmente, a suspeita negou que o material ilícito fosse dela, mas depois afirmou que estava transportando as armas. Ainda, conforme a polícia, Milena disse que recebeu o material em Belém do Pará, entregue por um homem que ela afirmou não conhecer e que deveria repassá-lo para outra pessoa na cidade de Bacuri, no litoral maranhense. Ela informou também que sabia que se tratava de dois fuzis e que receberia R$ 1.500 após a entrega do material ilícito. A suspeita foi encaminhada para a delegacia de Maracassumé para os procedimentos cabíveis. Segundo a PM, ela não apresentava lesões corporais visíveis e não foi necessário o uso de algemas. Ela, segundo comenta-se, faz parte de uma facção criminosa que atua no município de Bacuri, de Pinheiro, na Baixada Maranhense, Batista Peixoto.
1: A Polícia Civil recapturou no final da tarde dessa quarta-feira José Domingos Lopes, condenado a 21 anos de prisão pelo crime de feminicídio de Claudiane Pereira em Miranda do Norte. Segundo as investigações, ele não retornou ao sistema penitenciário após receber o benefício de uma saída temporária e estava escondido há cerca de um ano em um povoado na zona rural de Vitória do Mearim. O delegado responsável pela prisão explica como o condenado foi localizado.
3: A Polícia Civil do Estado do Maranhão, através da Delegacia de Vitória do Mearim, deu efetivo cumprimento no final da tarde do dia de ontem, dia 2 de setembro, ao cumprimento do mandado de prisão em definitivo, em desfavor do nacional José Domingos Lopes, pela prática do crime de feminicídio na cidade de Miranda do Norte, onde o mesmo foi condenado a 21 anos de prisão em regime fechado pela comarca de Itapecuru, onde o mesmo se aproveitou de uma saída temporária do sistema prisional e estava homiciliado aqui na cidade de Vitória do Mearim há cerca de um ano. Após recebimento de denúncias e investigações realizadas pela equipe de Vitória do Mearim, na tarde de ontem obtivemos êxito na captura do nacional, que estava homiciliado no povoado Tiriricau, zona rural de Vitória do Mearim. Após os procedimentos de praxe, o preso foi novamente encaminhado ao sistema prisional, onde deverá ser apresentado à autoridade judicial e continuar o cumprimento de pena.
1: José Domingos foi encaminhado à unidade prisional de Viana, onde está à disposição da justiça. Ele foi condenado pelo Tribunal de Júri da comarca de Itapecurumirim pela morte de Claudiane, crime que, segundo as informações do julgamento, teria sido motivado por ciúmes. No próximo bloco, a gente fala de uma operação no sistema Ferribot para o feriadão.
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21: 13 horas e 23 minutos.
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1: Acontece desta sexta-feira até a próxima quinta, dia 10 de setembro, a Operação Semana da Pátria, com reforço da segurança e estrutura nos terminais da Ponta da Espera em São Luís e do Cujupe em Alcântara. A expectativa é de que 42 mil passageiros e 8 mil veículos com cerca de 160 viagens durante o período. Serão 22 viagens diárias com até 5 viagens extras, conforme a demanda. Serão 22 viagens diárias com até 5 viagens extras, conforme a demanda. Aniversário de São Luís, que será celebrado na próxima semana, dia 8 de setembro, começou a ser comemorado com diversas ações nas comunidades. Quem acompanhou de perto foi o repórter Jalber Pereira.
23: A primeira agenda desta quarta-feira do governador Carlos Brandão aconteceu no bairro Vila Conceição, na região do Coroadinho, em São Luís. Após passar por total reconstrução, a Praça do Burro Brabo recebeu uma quadra poliesportiva com grama sintética, pista de atletismo, academia e área para crianças. Gabriela Ramos aproveitou para estrear os equipamentos da academia. Ela fala da importância de um local como esse para a comunidade.
24: Importante porque nem todo mundo tem condição, né, de pagar uma academia, de estar fazendo fora, aqui perto da comunidade, perto das casas, né? A gente vem rapidinho, faz, exercita o corpo e tá de boa. O playground também é muito importante, né, para diversão das crianças, né? Pessoas de baixa renda, então é muito importante ter isso aqui em toda a praça, em toda a comunidade.
23: A Praça Mestre Felipe, no mesmo bairro, também recebeu várias melhorias, do piso a novos equipamentos. No local, o professor da Silva coordena o projeto Saúde, Esporte e Cidadania na Comunidade. Segundo ele, a comunidade reconhece o esforço das autoridades envolvidas nesse projeto e, com isso, a missão será cuidar do ambiente.
0: E na nossa Praça Mestre Felipe, onde nós desenvolvemos nossas atividades, nós temos muito cuidado em preservar, porque a gente sabe a dificuldade que é requalificar uma praça de esportes hoje. E nós sempre conversamos com as pessoas que fazem parte do nosso projeto. Às sexta-feiras sempre nós fazemos a nossa limpeza, já que não tem o poder público para tomar de conta. Quem tem que cuidar é a comunidade tem que fazer a sua parte.
23: A solenidade contou com a presença do governador Carlos Brandão, que na oportunidade relembrou como era o local antes de receber as melhorias.
2: A praça muda completamente a vida das pessoas que moram no bairro. Você vê aqui, eu vim aqui há 3 meses atrás, era apenas um terreno abandonado, certo? E com essa praça agora, a gente colocou aqui campo de futebol, certo? Academia ao ar livre, pista para caminhada, enfim, isso vai mudar completamente a vida do bairro, além de valorizar as casas que aqui estão. Aqui a gente pode pegar essa garotada como esse aqui, ó, e fazer uma escolinha para eles poderem praticar esporte. Quando a gente coloca as crianças no esporte, a gente evita que eles caminhem para o caminho das drogas, né? Então essa é uma maneira da gente descobrir também novos talentos. Então a praça ficou bonita demais. Ficou ou não ficou, gente?
3: Ficou!
2: E tá valorizando os bairros, porque quem mora no bairro quer que as obras sejam feitas no bairro, e é isso que a gente vai fazer.
23: Ainda foram entregues nessa quarta-feira praças dos bairros Planalto Pingão, Coab, Planalto Vinhais 1 e 2. As inaugurações fazem parte das comemorações dos 414 anos da capital São Luís. Reportagem, Jalber Pereira.
1: E o Estado anunciou a antecipação do crédito de R$ 300 do programa Maranhão Livre da Fome. Repórter Thaís Brusaca.
5: O governador Carlos Brandão anunciou a antecipação do crédito de R$ 300 do programa Maranhão Livre da Fome, destinado à compra de alimentos por famílias beneficiárias no Estado. O pagamento, que será liberado nesta sexta-feira, foi anunciado pelo governador por meio das redes sociais. O Maranhão Livre da Fome integra as ações do governo do estado de combate à extrema pobreza e à insegurança alimentar. O programa garante um benefício mensal básico de R$ 300, disponibilizado em cartão específico para compra de alimentos em estabelecimentos credenciados. As famílias também podem receber R$ 50 adicionais por criança de 0 a 6 anos e R$ 100 por pessoa com deficiência. O programa ainda prevê bônus para beneficiários que concluírem cursos de qualificação profissional. A lista das famílias contempladas está disponível no site oficial do Maranhão Livre da Fome e também disponibilizado atendimento pelo WhatsApp 981670848. Central de Notícias Brasil, Thaís Brusaca.
1: A seguir, PEC que acaba com a jornada 6x1 é aprovada no Senado.
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6: Olá, o Assembleia em um Minuto está no ar. Durante o Agosto Lilás, o TRE Maranhão realizou uma campanha de conscientização sobre a violência política de gênero. A iniciativa orientou sobre como identificar situações de abuso e reforçou a importância da participação e da proteção das mulheres nos espaços de poder. Em casos de violência, a orientação é guardar provas e procurar os canais de denúncia, como 180 e a Ouvidoria da Mulher do TRE Maranhão. A Justiça Eleitoral promove reuniões regionais com órgãos de segurança pública para definir estratégias para as eleições 2026. Os encontros discutem possíveis cenários de risco e ações conjuntas para garantir a segurança e a tranquilidade durante o período eleitoral. As reuniões já foram realizadas em São Luís e Caxias e também estão previstas ações em Imperatriz e Barra do Corda. Outras notícias, nosso site al.ma.lei.br, na Rádio Assembleia 96,9 FM e também nas nossas redes sociais. Eu fico por aqui.
21: 13h30.
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1: PEC que acaba com a jornada 6x1 é aprovada na CCJ do Senado. Repórter Sumaia Vilela.
3: A PEC, que acaba com a jornada 6x1, foi aprovada pela Comissão de Constituição e Justiça do Senado nesta quarta-feira. A votação foi simbólica, mas dos 27 senadores presentes na comissão, 4 pediram para registrar que votaram contra a proposta. O líder da oposição, Rogério Marinho, do PL do Rio Grande do Norte, Jaime Bagatoli, também do PL mais de Rondônia, Hamilton Mourão, do Republicanos do Rio Grande do Sul, e Tereza Cristina, do PP, do Mato Grosso do Sul. A proposta de emenda à Constituição obriga o descanso remunerado mínimo de 2 dias por semana, sem redução de salário, e diminui a atual jornada máxima de 44 para 40 horas semanais. 36 emendas foram apresentadas na CCJ do Senado para modificar a PEC, mas o relator Omar Aziz, do PSD do Amazonas, apresentou parecer favorável à proposta e rejeitou todas as emendas. Aziz manteve o texto que já foi aprovado pela Câmara dos Deputados. Isso agiliza a tramitação da PEC. Entre as emendas tinha a regra de transição de 4 anos, regime por hora trabalhada que poderia aumentar a jornada para mais do que as 44 horas atuais e a possibilidade de acordo individual entre patrão e empregado para driblar o que a PEC determina. Agora, a proposta precisa passar pelo plenário do Senado em 2 turnos de votação. Com reportagem de Lucas Pordeus Leon, da Agência Brasil, da Rádio Agência Nacional em Brasília, Sumaia Vilela.
7: Serviços de utilidade pública.
1: O Tribunal de Justiça do Maranhão realiza do próximo dia 14 de setembro até o dia 18 atendimentos do projeto Conciliação Itinerante nas cidades de Santa Luzia do Paruá, Bom Jardim e Santa Inês. A iniciativa oferece mediação e conciliação de graça para quem precisa resolver conflitos de forma rápida e sem a necessidade de um processo judicial. Entre os serviços estão divórcio consensual, pensão alimentícia, regulamentação de guarda, investigação de paternidade e renegociação de dívidas. O agendamento pode ser feito pelo WhatsApp, anota aí, 98-2055-2283, ou por um formulário eletrônico que está disponível no portal do Tribunal de Justiça do Maranhão. E a Expoema 2026 já começa domingo com agronegócio, cursos e shows gratuitos. Repórter Daniela Bandeira.
8: Faltam poucos dias para a Expoema 2026 e o Parque Independência em São Luís já começa a ganhar a estrutura que vai receber uma das principais feiras do setor agropecuário do Maranhão. O evento será realizado de 6 a 13 de setembro e deve movimentar o espaço durante 8 dias de programação voltada ao agronegócio, à produção rural e ao público em geral. Com a proximidade da abertura, equipes trabalham na montagem e na organização dos espaços que vão receber as atividades da feira.
9: Esse ano a gente vai estar beneficiando. O objetivo é que a passagem do estacionamento para o parque, todos os visitantes possam visitar nosso espaço, que vai ter área de piscicultura, como a pecuária das águas com tanques, vai ter viveiros, vai ter degustação ao longo da avenida, degustação de melancia, de mel, cachaça, de alguns produtores de agricultura familiar.
8: A estrutura começa a tomar forma no Parque Independência, que deve receber uma programação diversificada ao longo dos 8 dias. Para esta edição, também estão previstas mais de 30 capacitações técnicas em áreas como tecnologia, produção animal, agricultura, agroindústria, meio ambiente e desenvolvimento rural. A expectativa é ampliar as oportunidades de conhecimento e participação durante a feira.
9: Esse ano o objetivo é que todos fiquem concentrados nessa avenida dos estandes. Alguns têm prédio físico, outros vão ser no pavilhão, na Vila Governo do Maranhão. Qual é o objetivo? O objetivo é que fique mais aconchegante a área do governo, que o visitante possa desfrutar desse espaço que foi pensado com carinho, dedicação.
1: O Jornal Central é uma produção do Departamento de Jornalismo da Central de Notícias Brasil. A técnica é de Jami Chaves e a apresentação de Tereza Cristina. Estarei de volta amanhã neste mesmo horário aqui na sua emissora. Obrigada pela companhia e até amanhã.
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11: Olá, o Assembleia em um Minuto está no ar. Durante o Agosto Lilás, o TRE Maranhão realizou uma campanha de conscientização sobre a violência política de gênero. A iniciativa orientou sobre como identificar situações de abuso e reforçou a importância da participação e da proteção das mulheres nos espaços de poder. Em casos de violência, a orientação é guardar provas e procurar os canais de denúncia, como 180 e a Ouvidoria da Mulher do TRE Maranhão. A Justiça Eleitoral promove reuniões regionais com órgãos de segurança pública para definir estratégias para as eleições 2026. Os encontros discutem possíveis cenários de risco e ações conjuntas para garantir a segurança e a tranquilidade durante o período eleitoral. As reuniões já foram realizadas em São Luís e Caxias e também estão previstas ações em Imperatriz e Barra do Corda. Outras notícias, nosso site al.ma.leg.br, na Rádio Assembleia 96,9 FM e também nas nossas redes sociais. Eu fico por aqui.
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21: 13 horas e 41 minutos.
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Galera que passando muito, boa tarde. Estamos chegando aqui na Samba DFM com mais uma edição do Robert Show. A batida agora está no ar para você curtir o melhor do som jamaicano. Hoje, quinta-feira, dia 3 do 9, 2026. A você curtir nossa programação. Valeu! Continuando nossa programação até as 15 horas, tocando o melhor das pedras, o melhor do reggae, aqui pela sua 106, sua rádio São Bento FM. Você pode continuar a agenda, vai entrando em contatos pelo WhatsApp 98852-8944, para pedir a sua pedra, mandar seu alô aí para quem você quiser, tá bom? Dá uma passadinha lá na... você também, Cristina, pode ligar para o 98852-8944 e você oferece sua música para quem você preferir, tá ok? Você está ligadinho com a gente, ouvindo a sua BDFM, você no centro da cidade, nos bairros, na zona rural, nas cidades vizinhas, acompanhando a gente, muito obrigado. Você pelo aplicativo, em qualquer lugar do Maranhão, do Brasil, curtindo nossa programação, valeu! 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Ela vem dia 5 de setembro, aniversário do nosso amigo Jefferson Ney. 16 anos de tradição pra você, no bairro Outra Banda. Uma sensação, tá bom? Com o Baridão Tão de Boa. Miri Bora do Astral, Luizinho Bora News, Fábio Rodrigues e Banda Eros. 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JP do Piseiro, churrasco liberado. Sorteio de mais de 20 brindes. Né? E ainda a organização Jefferson Ney. Lá no Bar Sensação neste sábado. Nossa programação vem dia 11 de setembro, aniversário do Cowboy. Ali mesmo por Rota do Cum, barra por Rota do Cum São Bento, lá no sítio Maquil. Também aí Celeste com a bola, esquema com a Ruiva, banda Revelação, Bira e banda Alta Astral, esquema Tropical e Celta Príncipe Negro. Mais a Rádio La Mancha Negra, organização Cowboy Família, até de agosto, totalmente liberada, sem via gelada. Dia 11 de setembro. Santa Rita chegando para você participar, vem aí no próximo dia 12 e 13, tradicional festejo de Todos os Santos. Tradicional festejo de Todos os Santos, dia 12 e 13, no povoado. Povoado Tucum, tá bom? Na residência no Clube Novo Horizonte, por lá tem um agente especial. Se você não pode ali, tem um agente especial da Radiola. Temos aí a Radiola Nova Império Musical, Radiola Estão Black, a Banda Sonhos, churrasco liberado 2 dias, além de também presença de várias caravanas, organização do gerente Dico Jones e família. Contando você, tá convidado, ó.

0: Fechado uma vez, sucesso pra galera, grande irmandade, vocal do Kevin Isaac, aqui no Robert Show. Vamos aí pros apoios cultural, daqui a pouquinho estamos de volta.
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Luca Petima, aqui no Robert Show, você ligado com a gente, curtindo as férias de qualidade, valeu pelo carinho da audiência, ligadinha aqui na 106, até as 15 horas, rolando um grande melhor do som jamaicano. Um especial aqui, meu amigo Zeca Segurança, também a Tainara, lá no bairro do Módulo, curtindo a programação. 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Dia 27 de setembro, aniversário de Lobo do Churrasco. 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Só passando o aniversário, meu amigo Reinaldo Pedra, Carretinha Gol Pedra, também da Rádio Ola Companhia dos Sucessos, 6 de outubro, tá bom? Com a Carretinha Gol Pedra, Churrasco Liberado, participação de vários DJs. É, uma contação a partir das 7 da manhã, meio-dia até almoço, à tarde, churrasco liberado. A Choperia São Pedro, organização Rinaldo Pedra e Família, 14, bairro São Lourenço, 6 de outubro. Também aniversário do Luizinho da Marmoraria São Luís. Aguarda aí com a sonorização da Stone Black, dia 11 de outubro. Aguarda aí a programação oficial, tá bom? 14, oferecimento da Marmoraria São Luís, para você de São Bento e região, precisando comprar mármore e granitos, uma passadinha da Marmoraria São Luís, fone para contatos 970-21-0635-9284-9988, falar com o Luizinho da Marmoraria São Luís, 614, bairro do aeroporto. 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Vamos tocar mais uma aqui no Robert Show, uma das antigas para recordar. 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

Nova tem sucesso, Cid Reis cantando essa música linda aqui no Robert Show. Galera, curtindo a programação, muito obrigado pelo carinho da sua audiência. Até às 15 horas. Tocando Bela das Pedras pra você aqui na sua 106 São Bento FM. Passando 14 horas, 29 minutinhos, até às 15, você curte o Bela das Pedras.

0: 14:32.
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0: 11:42.
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0: legal, tá aí o som, menino do Vaticano, aqui na São Bento FM, galera curtindo a programação, valeu pelo carinho da audiência, até às 15, falando melhor das pedras pra você, tá bom, galera curtindo a programação até às 15 horas, tocando melhor do som jamaicano pra você aqui na sua 106, né, galera curtindo sempre, curtindo nosso programa, valeu pelo carinho da audiência. Olha, moçada, neste sábado, aniversário do meu amigo Jefferson Ney. E a turma não pode perder, aniversário chegado do Jefferson Ney neste sábado, ali mesmo no Bar Sensação. Tá bom, no bairro Ultrabanda, e a turma não pode perder, vai ser show demais pra galera curtir. Tá bom, por lá temos aí várias atrações pra moçada: Fábio Rodrigues e Banda Eros, Mira e Bruno Tastral, Maxwell e Banda Sonics. Além de também temos aí pra você, né, Paredão Tô de Boa, tem Luizinho Baranils e mais JP do Piseiro no Bar Sensação, bairro Outra Banda. Começou aí churrasco liberado, sorteio de mais de 20 brindes pra moçada. São mais de 16 anos de tradição, a partir do meio-dia começa, tá bom? Agradece ao nosso amigo Jefferson Ney. Alô, galera, como é você de Poleiro, você de toda a região, participar da tradicional Morte do Bom Amor e do Poleiro. E a 5 de setembro, neste sábado, ó, temos aí a sonorização da Rádio Aerostar Black, a partir das 10 da manhã, fazendo a sonorização pra galera. É, dia 5, ó, tá bom? Rádio Aerostar Black, a partir das 22h30, temos aí a apresentação do Bom Amor e do Poleiro, ó, por Rádio Jiquiri, São Bento, organização do Jeco e Família, deste sábado. Ó. Alô, turma da Batata, também especial, meu amigo Reinaldo Pedra, lá Boacha do Reinaldo, a Rosimeira, Mirella, Milene, tá ligadinha com a gente. Nossa BDFM, também nosso amigo Neto Joe, da oficina Joe K.
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0: Galera, 14h49, você curtindo a programação, lembrando você, tá ligadinho com a gente. Ela vem no dia 10, aniversário do meu amigo Martinho Passos, tá bom? O grande cowboy. Ah, no Cid Maquil, no povoado Tucum, São Bento. Vai ser sexta-feira, dia 11 de setembro. Tá bom? Com várias atrações pra galera. Banda Esquema com a Ruiva, Banda Revelação, Bira e Alto Astral, Esquema Tropical. E mais a associação do Celta Príncipe Negro. Também a Radiola Mancha Negra.
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0: Na festa pra galera. Várias atrações, Cid Agosto Liberado, organização Cowboy e Família. Quer deixar, você tá convidado especial, viu?
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0: Passou dia 12 e 13, fechei todos os santos, povoado. É, povoado São Raimundo, na região São Raimundo Poleiro, com a Radiola Império Musical. Temos aí só a Stone Black, Banda Sonhos, sua presença em várias caravanas, além de churrasco liberado pra toda a galera. A organização do gerente Dico Jones e Família.
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0: Só toca mais um pra você aqui na Sombra da FM, Robert Show.
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14 horas 54 minutinhos. Lude Silva Lira. Chico Robert Show. Valeu, galera. Finalzinho de programa. Volta amanhã a partir das 13 horas no Robert Show, tocando aqui na Sobre FM, ó, das pedras pra você, tá bom? Forte abraço, uma ótima tarde, fique com Deus. Temos apoio cultural logo após, tem um bagaceira com a Nana Hickman. Valeu, tchau, tchau.

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8: Vamos lá, nas 15h05. Boa tarde! Uma boa tarde pra você de rádio ligado. Só as melhores! Só as melhores nessa tarde. Nessa tarde maravilhosa. Nessa tarde abençoada. Nessa tarde quente. 988-528944. Tá liberado!

98852-8944. Uma boa tarde, pra você de rádio ligado. Vamos até às 17. Gente, amanhã sexta-feira, amanhã sextou. Galera, nós temos a Black Power. Amanhã nós temos a, ali na Choperia Se Sobrar, né, gente? A grande inauguração, galera, da Choperia Se Sobrar. E a radiola Black Power vai tocar, vai tremer. This is my kingdom come. Festival do Camarão. Adoro camarão, gente. Eu gosto de camarão no chibé, na tiquara. Eu prefiro na tiquara, no chibé é a mesma coisa. Adoro um camarão, gente. Mas eu gosto de ganhar, eu não gosto de comprar porque tá caro. Caro, caro demais. É isso mesmo, Festival do Camarão na beira da costa, na Curituba. Domingo. Porque se eu falar errado, o chefe vai ligar e tá errado. Fala direito. Fala grosso. Fala grosso. É isso, patrão. Sangada. Ai, adoro. Ui, quintou, uma quinta-feira maravilhosa, uma quinta-feira. Ah, Nana Rica, mas tu vem amanhã? Não sei. E não faça muita pergunta se eu venho ou não, porque senão eu passo logo um, dois, três meses em casa, que eu tenho que descansar, se reclamar, aí mesmo que eu não venho. Porque aqui já ficam as mensagens, só que tem, por enquanto não tem nenhuma. Ah, você vem amanhã? Você, ah, gente, pelo amor de Deus. Gente, a bicha tem que descansar. Dá um dia de descanso pra bicha. A bicha passa o dia todo em casa lavando louça, varrendo casa, lavando roupa. Aí chega aqui, ouvinte fica perguntando, tu vem amanhã? Ai, gente, por favor, hein, logo.

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0: Lucas.
1: A nossa eterna rainha da sofrência, né, gente? Que nos deixou e o sucesso continua aqui na Sobita FM. Boa tarde pra você de rádio ligado.

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Boa tarde. 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Boa tarde.

chora não, bebê. Se chorar, eu não toco mais. Toco sim, tô brincando, gente. Gustavo Lima custa lançar uma música. Mas quando o homem lança, faz nós chorar. Essa saudade sua. 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Boa tarde pra você, meu querido. 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

Vamos falar aqui do 14º Festival da Melancia, gente, ali no povoado Conceição. Galera que tá chegando, né? Tá chegando, tá se aproximando. Vai ser o quê? No dia 7, segunda-feira, feriadão, gente. Esquina Mix vai pegar fogo, bebê, porque vamos ter muitas atrações em uma noite, em um palco, né, gente? Top, DJ Wilson, a cantora Mai Costa, nossa. E temos Fábio Rodrigues e Banda Aero, Bira e Banda Alto Astral, gente. Super festa, galera. É o 14º Festival da Melancia. É na Conceição, na segunda-feira, né, Adão? Beijo, gatão!

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Olha ela, a nossa colombiana Shakira. 16 horas e 3 minutinhos. Boa tarde pra você de rádio ligado. 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

só, deixa eu mandar uma boa tarde para o nosso amigo Vando Arouça. Alô pra eu, né, Vando? Uma boa tarde pra você, meu querido, um beijão pra você, viu, Vando? Vando Arouça, ali na Vila Nova, ligadinho, curtindo aqui a nossa programação. E uma boa tarde pra você de rádio ligado. Boa tarde toda a galera da Autoescola Ilha. Alô, boa tarde, filho. 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

No dia 31, no dia 31 de outubro, galera, nós temos aí o aniversário, né, do DJ Fabiano, DJ Fabiano Roots, é isso mesmo, ali no projeto, Projeto São Roque, no dia 31 de outubro, nós vamos ter a equipe NK Disco tocando direto do vinil, gente, direto do vinil, Radiola, Radiola, Super Black, é ali, ó, no projeto, Projeto São Roque.

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1: Quero sentir o prazer de estar com você.
0: Leandro, boa tarde pra você, meu querido.

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2: 17 horas e 4 minutos.
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4: Hora certa.
5: 17:07. 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
1: Alô, amigos e amigas, boa tarde galera, boa tarde a todos. Estamos chegando com mais uma edição aqui do nosso feedback, nosso programa de todas as tardes, aqui para você pela Rádio Sucesso, a rádio que a cidade ouve, é a São Bento FM, fazendo a festa com você todas as tardes, neste dia 3/9/2026. Chegou a semana da pátria, né? Amanhã já vai haver desfile, né? Amanhã já tem desfile. E assim, a festa dos alunos, né? Essa daí, a festa dos alunos. É. E amanhã, dia 4, né? É isso aí. E a gente está por aqui com você, com o nosso feedback. A gente vai ficar com você até as 10 para as 7 da noite, com a boa música, o melhor do sucesso, você curtindo aqui na São Bento FM, a rádio que a cidade ouve. O telefone para você participar com a gente já está liberado. Participe, ligue para nós, peça a música e a gente atende você com todo carinho.
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1: O telefone do sucesso, o telefone que você liga para a gente, pede a música e a gente atende você assim com todo carinho, tá bom? É só ligar, é só pedir a música, que a gente vai atender você, tá certo? Participe da programação. A rádio, como sempre, é essa aqui, para você ficar sintonizado, sem mudar de frequência. Tá aqui, ó.
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1: Essa é a Rádio Sucesso, a rádio do seu coração, a rádio que a cidade ouve, a São Bento FM. O programa agora é o Feedback, até as 10 para as 7 da noite, com você, na São Bento FM. WhatsApp do programa 987896117. 987896117 é o WhatsApp da programação aqui, feedback, tá bom? E a equipe do programa, eu mais eu comigo e eu também. Simão Ribeiro com você até as 10 para as 7 da noite, com muito sucesso, muita coisa boa, muita música, você curtindo aqui com a gente e a São Bento FM fazendo a festa com você.
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0: 17:22.
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Beleza, de volta aí com você com o nosso programa, o nosso feedback pra você. Até às 10 para 7 da noite, né? Até às 10 para 7 da noite. O programa Feedback, a programação do seu rádio de todas as tardes aqui na São Beta FM. A gente abraça você que já está ligado com a gente em qualquer ponto da cidade. Você que curte a programação, boa tarde e muito obrigado. Continue sempre na sintonia, na melhor sintonia do sucesso. A São Beta FM é a rádio do seu coração.

Ele tá ligado comigo? É o Claudio Onô, o amigo Claudio Onô e a Loura, ligado com a gente, curtindo aí a programação. Boa tarde, Claudio Onô, boa tarde, Loura, boa tarde, obrigado pelo carinho, obrigado pela audiência, continue na São Bento FM.

Olha, o Johnny Cabeleireiro tá ligado com a gente, o Johnny tá curtindo a programação. Boa tarde, Johnny, boa tarde. Boa tarde a todos que estão com você no salão. Boa tarde e obrigado pelo carinho da audiência. O seu Gilmar, a dona Célia e a dona Tertuliana, boa tarde, ali no aeroporto. Boa tarde, dona Janice no São Lourenço, junto com seu Domingo Sorveteiro, boa tarde. Obrigado pelo carinho. 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

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E o sucesso não para, o sucesso continua aqui na Sobeta FM.

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6: Hora certa.
7: 17:44.
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2: Hora certa!
3: 17:51.
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0: assim.
1: Beleza, né? A gente volta aqui com você. Lembrando que daqui a pouquinho tem a oração das 6 para você. Daqui a pouquinho, às 18 horas. Você fica ligado, fica curtindo aí o melhor do sucesso. E a oração das 6 às 18 horas. Tá chegando, viu, gente? Tá chegando aí a oração das 6, tá bom?
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1: E a gente vai prosseguindo aqui com a nossa programação, com o nosso manhã de sucesso. Manhã não, rapaz. O feedback, manhã de sucesso é outro, rapaz. Não vai confundir as coisas, não, viu? Não vai confundir as coisas. É, abraçar você ali no Cruzeiro, lá no Mutirão Cruzeiro. A galera ligada com a gente, sempre. Uma galera curtindo a gente lá no Cruzeiro. A gente só agradece e fica feliz por ter vocês com a gente também, né? Muito obrigado. É, também os amigos aqui da Cidade Alta, também ligado com a gente. Boa tarde, obrigado. Continue com a gente, continue na sintonia do sucesso, continue na São Bento FM. A rádio que a cidade ouve. Olha você também ali no São Roque. Muito obrigado pelo carinho. Obrigado pela audiência. Né? Obrigado pela audiência. Continue com a gente. Continue curtindo o sucesso. É, os amigos ali também do Alegre. A galera do Alegre ligado com a gente. Boa tarde. O nosso amigo Elias. O Agenor, rapaz, o cara da horta, né? Tá sempre ligado com a gente. Boa tarde. Meu amigo, meu irmão, professor Farias, também curtindo a gente. Boa tarde. Raimundo Santos, boa tarde. Passarinho, também ligado com a gente. Boa tarde. Baicota, do Lênin, Zuza, João Bijaco. Boa tarde a todos vocês e muito obrigado. E continue com a São Bento FM e o programa Feedback. O nosso programa de todas as tardes aqui para você pela São Bento FM, a rádio que a cidade ouve. Lembrando mais uma vez que daqui a pouquinho tem a oração das 6, tá? Daqui a pouquinho, tá? Tá chegando aí os minutos para a oração das 6. Já a oração das 6 para você. Olha, quero abraçar os amigos ali na oficina do Silvério, rapaz. Grandes, é Silvério, grande Silvério, rapaz. O Anderson, o Santinho, boa tarde, obrigado pelo carinho de todos vocês, muito obrigado mesmo. O seu Gilmar, a dona Célia e a dona Tertuliana ali no aeroporto, boa tarde e muito obrigado. Continue na nossa sintonia. Dona Janice no São Lourenço, boa tarde. Seu Domingos também está curtindo a gente, está coladinho com a dona Janice, né? Boa tarde e muito obrigado. É isso aí, e a gente prossegue. A gente vai trazer já a música, né? Já vem a música. A gente vai tocar agora para você. Seguido aí vem a oração das 6. Na sequência vem os apoios culturais. E a gente volta logo depois com o nosso feedback, com o nosso programa.
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1: É o programa Feedback. Vamos para a música e já tem a oração das 6. E seguido dos apoios culturais, a gente volta na sequência.

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Boa tarde, queridos filhos e filhas. Que a paz do Senhor esteja com você. Somos chamados a olhar para Jesus Eucarístico. Jesus, nos ajude a passar as noites traiçoeiras. Nos ajude, Senhor, a vencer os obstáculos. Pode ter certeza, filho. Você pode estar longe de Deus, mas Deus não está longe de você. Onde você está aí agora, Deus está do seu lado e Deus te quer sorrindo. Em nome do Pai, do Filho, do Espírito Santo. Amém. Senhor Deus, o sol já caminha para se pôr e assim a noite chega e volto para casa. Peço, Senhor, a graça de voltar para casa em paz e principalmente que eu possa voltar livre de todos os males e curado em todas as minhas feridas, para que dentro do meu lar eu possa ser uma presença do bem, de bondade, de amor. Senhor, eu bem sei que na volta para casa eu tendo a levar os problemas para o seio da família. Mas não é isso que eu quero, Senhor. Eu quero somar, eu quero proporcionar alegria. Então, Senhor Deus, no final desse dia, lavai-me e purificai-me, Senhor, no mais íntimo do meu ser. Tirai, Senhor, as mágoas, ressentimentos, frustrações, porque, Senhor, assim eu poderei ser uma ponte de recomeço e, de fato, conduzir minha família à felicidade. Senhor, eu volto para casa. Me tome nos braços para que o meu cansaço possa dar lugar a carinho. Tira, Senhor, o estresse, a irritação, o nervosismo. Dai-me, Senhor, serenidade, tranquilidade. E, Senhor, ao voltar para casa, não permita que de meus lábios possam sair palavras que machuquem, firam e façam alguém sofrer. Que dos meus lábios saiam palavras que construam, palavras que edifiquem. Senhor, hoje volto para casa, mas dai-me a graça de um dia voltar para a verdadeira casa, que é o teu coração. Nossa Senhora, Mãe querida, velai-me nesta vida, conduzi-me nesta hora, em todos os momentos. Ave Maria, cheia de graça, o Senhor é convosco. Bendita sois vós entre as mulheres e bendito é o fruto do vosso ventre, Jesus. Santa Maria, Mãe de Deus, rogai por nós, pecadores, agora e na hora de nossa morte. Amém. Nossa Senhora, esteja antes em minha casa, preparando a minha chegada. Amém.

oração de agradecimento a Jesus das Santas Chagas, neste final do dia. Jesus das Santas Chagas, ao terminar este dia, eu me coloco diante de tua presença amorosa. Tu sabes o que vivi, o que senti, o que deu certo e aquilo que foi difícil. Faça uma reflexão. Pense agora no seu dia, no melhor momento, no pior momento.

pelas tuas santas chagas, rendo graças pela tua fidelidade que não falha. Se hoje me faltou ânimo, serenidade ou paciência, acolhe meu pedido de perdão. Se hoje tive medos ou tropeços, cobre-me com as tuas santas chagas. Tudo o que vivi, as alegrias e as cruzes, as palavras ditas e silenciadas, eu coloco em tuas chagas benditas e te agradeço, especialmente por esta intenção que agora apresento. Coloque aqui o seu agradecimento. Senhor, entrego-te meu descanso. Dá-me uma noite de paz. Renova minhas forças e prepara meu coração para recomeçar amanhã confiando no teu amor. Jesus das Santas Chagas, eu confio em vós. Amém. 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

0: 18:16.
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0: Hora certa. 18:21.
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6, a gente volta aí depois da oração das 6, né? A gente volta com você com o nosso feedback até as 10 para as 7 da noite, na melhor sintonia, na rádio do seu coração. É a São Bento FM e o programa, você sabe, é o feedback. 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Abraçar você logo na Cristóvão Martins, né, que a gente já está quase no final do programa. Abraçar você na Cristóvão Martins, o Natinho, o Joedi, a Dona Marinilde, o Ribinha e família, o Domingos, o Pedro, o Júlio Black e Flávio Carão. Boa noite para vocês e muito obrigado. Continue com a gente, continue sintonizados na frequência do sucesso, São Bento FM. Socorro aí na Travessa Santa Quitéria. Boa noite, obrigado, obrigado pelo carinho da audiência de vocês todos. E continue com a gente. E vamos de música, trazer mais uma para você curtir aqui na nossa programação.

0: 18:31.
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0: 18:42.
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Aí o feedback, o nosso programa de todas as tardes já chegando ao final, tá chegando ao final da nossa programação. A gente já quer agradecer você pelo carinho, pela audiência e fazer o convite para você voltar a sintonizar amanhã, tá? Amanhã a partir das 5 da tarde estaremos aqui novamente com vocês com o nosso feedback. A todos uma boa noite, fiquem com Deus. Até amanhã, se Deus quiser. Tchau, tchau.

0: 18:46.
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0: 18:49.
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0: 18:52.
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1: Em Brasília, 19 horas.
0: Está no ar a Voz do Brasil. As notícias do governo federal que movimentaram o país no dia de hoje.
2: Olá, boa noite.
1: Boa noite para você que nos acompanha em todo o país.
2: Quinta-feira, 3 de setembro de 2026.
1: Vamos aos destaques do dia.
2: Saúde das mulheres tem novas regras.
1: Sancionada a lei que assegura o direito de realizar avaliação médica completa pelo menos uma vez ao ano no SUS. Márcia Fernandes.
3: O objetivo é reforçar a prevenção e ajudar a identificar doenças e outros problemas de saúde o mais cedo possível.
2: Mais segurança no PIX.
1: Contestação de golpes fica mais fácil para o usuário. Nazi Brum.
4: O sistema vai facilitar a identificação do tipo de golpe e a vítima terá um campo disponível para descrever como ocorreu a situação.
2: Está chegando o fim do prazo para escolher os livros didáticos que vão ser usados a partir do ano que vem.
1: Escolas públicas têm até 8 de setembro para definir as obras. Gabriela Noronha.
5: Os livros didáticos serão utilizados nos próximos 4

0: atenção e ajudar a identificar doenças e outros problemas de saúde o mais cedo possível. A avaliação deve incluir exames de rotina e de triagem, definidos de acordo com a idade e as principais doenças que atingem a população feminina. O atendimento também vai levar em conta fatores como condição de saúde, situação socioeconômica e local de residência. A nova lei prevê ainda campanhas para incentivar os cuidados com a saúde das mulheres. Entre as ações estão orientações sobre alimentação, atividade física, saúde mental e vacinação, além da realização de exames preventivos. As novas regras entram em vigor 180 dias depois da publicação da lei. Márcia Fernandes, para a Voz do Brasil.
1: Foi apresentada hoje a Central de Comando das UTIs Inteligentes do SUS, que monitora em tempo real os pacientes internados em 6 hospitais do Brasil.
2: Sediada na Universidade de São Paulo, a sala contará com monitoramento 24 horas e vai contribuir para o atendimento dos pacientes.
1: Para isso, as UTIs inteligentes vão utilizar a conectividade e a inteligência artificial, como destacou o ministro da Saúde, Alexandre Padilha.
3: Inteligência artificial é uma realidade quando é aplicada a uma estrutura, ou seja, trazer essa incorporação tecnológica para servir os pacientes do SUS. Isso é inovação com acesso. Essa é uma tecnologia que vai ser apropriada também pelos hospitais privados, pela saúde suplementar, vai crescer na densidade tecnológica do país.
2: A expectativa é reduzir as complicações clínicas e o tempo de internação dos pacientes, aumentar a rotatividade dos leitos e o acesso aos serviços do SUS.
1: Início das aulas desperta aquele interesse pelo material novinho que vai acompanhar o aluno durante toda a jornada daquele ano.
2: Escolas públicas de todo o país têm até a próxima terça-feira para decidir quais livros serão usados pelos próximos 4 anos.
4: Escolas públicas de todo o Brasil têm até o dia 8 de setembro para escolher os livros didáticos que serão utilizados nos próximos 4 anos por estudantes e professores do 1º ao 5º ano do ensino fundamental. O processo de seleção faz parte do Programa Nacional do Livro e do Material Didático, iniciativa executada pelo Fundo Nacional de Desenvolvimento da Educação, o FNDE, em conjunto com o Ministério da Educação. Para auxiliar as equipes na decisão, Fernanda Pacobaíba, presidente do FNDE, explica que o MEC disponibiliza o Guia Digital, ferramenta que reúne informações sobre as obras aprovadas. Segundo Fernanda Pacobaíba, os livros selecionados passam por uma análise criteriosa.
5: Que o FNDE disponibiliza, a partir de uma seleção junto com o Ministério da Educação, quais foram as obras selecionadas. Então, vamos imaginar, para português, tem 4 possibilidades. E aí é o professor, junto com a rede, que vai dizer: ah, eu quero a obra do autor X, porque ela tem mais a ver com a minha peculiaridade aqui.
4: A escolha dos materiais, segundo a orientação do MEC, deve ser realizada de forma coletiva, incluindo professores, coordenadores e gestores escolares. E essa decisão tem até oficina para preparar toda a equipe na escola pública onde a Juliana Cristina Silva trabalha, em Brasília. Ela é coordenadora pedagógica e afirma que é fundamental que os livros atendam à realidade dos estudantes.
6: Professora, o que está na sala de aula mais próximo ao aluno?
4: Roberto Alves, diretor da mesma escola onde a Juliana trabalha, conta que mesmo em um cenário cada vez mais cheio de telas e aparelhos eletrônicos, o livro didático segue como um aliado essencial no processo de ensino e aprendizagem.
6: O livro físico, ele é muito importante ainda, apesar de tanta tecnologia, né? Então as crianças gostam de receber, coloca o nome, coloca o telefone, coloca a série, porque não pode perder o livro, tem que ter cuidado. O livro é um parceiro do dia a dia.
4: Após a análise das obras e a definição dos livros escolhidos, o diretor da escola ainda deve enviar o registro no sistema PNLD Gestão, com acesso pela conta gov.br. Reportagem Gabriela Noronha.
1: E professores podem ter acesso a descontos em compras e serviços. Para isso, devem participar da iniciativa #TocomProf.
2: Com mais de 40 empresas físicas e online aderiram à iniciativa de bancos e farmácias a aplicativos de alimentação e cursos de pós-graduação.
1: As empresas podem ser identificadas por meio do selo #TocomProf ou ser verificadas na página do programa no portal do MEC.
2: Para ter acesso aos benefícios, basta apresentar a Carteira Nacional Docente do Brasil.
1: O documento pode ser solicitado por professores da educação básica e superior de escolas públicas e privadas de todo o país, que estejam no

0: exercício da profissão.
1: Confira como obter o documento com Graziela Mendonça.
2: Professores da educação básica e superior já podem solicitar a Carteira Nacional Docente do Brasil. O documento pode ser emitido por profissionais em exercício em instituições públicas ou privadas de todo o país. A solicitação é feita pela internet, no sistema oficial da Carteira Nacional Docente, com acesso pela conta gov.br. O sistema verifica os critérios de elegibilidade e os dados do vínculo com a instituição de ensino.

0: pesquisa, você que é professor da educação básica, uma oportunidade de formação profissional e acadêmica.
1: O Ministério da Educação e a Coordenação de Aperfeiçoamento de Pessoal de Nível Superior, a CAPES, divulgaram mais de 8.000 vagas em cursos de pós-graduação para docentes da rede pública de ensino.
0: As oportunidades contemplam mestrado e doutorado acadêmico em áreas como matemática, letras, biologia, história e demais áreas do currículo escolar.
1: Também serão oferecidas mais de 1.000 vagas para mestrados profissionais nas áreas de educação inclusiva e educação tecnológica.
0: Os interessados podem se inscrever pelo portal Formação Mais Professores no endereço gov.br/mec.
1: Uma mistura improvável que promete construir casas mais frescas e sustentáveis.
0: Cientistas da Universidade Federal de Lavras, em Minas Gerais, desenvolveram um bloco de concreto usando fibra de coco e restos de mineração.
1: O novo material reduz a transferência de calor e pode criar ambientes mais confortáveis.
0: Os detalhes dessa novidade você confere agora no quadro Ciência em Prática.
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3: Uma forma sustentável para um velho conhecido da construção civil. Um bloco de concreto mais resistente, feito com fibra de coco e resíduos de mineração da rocha quartzito.
4: Sou Isabelle Cristina de Carvalho Terra, sou engenheira civil e doutora em engenharia de biomateriais da Universidade Federal de Lavras. A pesquisa, ela teve como objetivo avaliar a possibilidade de produzir blocos de concreto para alvenaria incorporando dois tipos de resíduos. Resíduo de quartzito, que é proveniente da mineração, e fibra de coco, proveniente de resíduos agroindustriais.
3: Dois ingredientes inusitados e uma receita que promete conforto para os lares brasileiros. Os blocos de concreto prometem amenizar o calorão dos materiais tradicionais.
4: Os blocos convencionais de concreto, eles podem apresentar elevada transferência de calor. Então, a pesquisa mostrou que a utilização das fibras de coco reduz a condutividade térmica dos blocos. Então, na prática, isso pode contribuir para menor transferência de calor, ambientes internos mais confortáveis, menor necessidade de climatização artificial, possibilidade de redução do consumo de energia. A contribuição ambiental da pesquisa, ela é bastante significativa, porque ela transforma dois materiais que seriam considerados resíduos em matérias-primas para a construção civil. A incorporação desse material em blocos de concreto oferece uma alternativa de destinação tecnicamente viável. Isso representa uma lógica de economia circular.
3: Acompanhe a pesquisa na página da Universidade Federal de Lavras. E esse foi o Ciência na Prática, com produção de Warby Calil e edição de Edinaldo Júnior. E nosso encontro com o Saber Científico volta na próxima semana. Até lá.
1: O Pix tem novas regras para que os usuários tenham mais clareza para contestar uma operação identificada como fraude ou golpe.
0: As mudanças deverão ser efetuadas pelos bancos, dando mais liberdade para que o usuário encaminhe documentos e informações.
5: Disponível desde 1º de outubro de 2025 nos aplicativos das instituições que oferecem um Pix, a funcionalidade de contestação por meio do Mecanismo Especial de Devolução, MED, passa a contar com uma jornada mais orientativa. O sistema vai facilitar a identificação do tipo de golpe e a vítima terá um campo disponível para descrever como ocorreu a situação, inclusive com a possibilidade de anexar documentos e comprovantes que serão analisados pela instituição financeira. O MED também vai trazer orientações em casos que não envolvam fraudes, como a não entrega de produtos comprados por meio do Pix, direcionando o usuário para os canais de atendimento do consumidor. Outras mudanças se referem a funcionalidades dos aplicativos. As instituições deverão informar quando houver mudanças no destinatário de contatos salvos para operações de Pix. A função Pix automático deverá trazer em destaque a identificação do recebedor. As novas regras entram em vigor em 1º de março de 2027. O prazo é para que as instituições façam as alterações em seus aplicativos. Nazi Brum, para a Voz do Brasil.
1: Rico em proteína e nutrientes, como por exemplo ômega 3, uma gordura boa que faz bem para o cérebro e para o coração.
0: Pode ser feito assado, cozido, grelhado, ensopado.
1: Estamos falando de peixes e frutos do mar.
0: E já começou a semana do pescado, que estimula o consumo dessa carne tão saudável.
6: Incentivar o consumo de pescado no Brasil. Esse é o objetivo da Semana do Pescado, que este ano é realizada

1º e 15 de setembro, criada em 2003 pelo Ministério da Pesca e Aquicultura, a iniciativa também tem o objetivo de valorizar o empreendedorismo pesqueiro. A campanha propõe que as pessoas criem o hábito de incluir o consumo do pescado ao menos uma vez por

0: tambaqui.
1: O peixe foi o meio de sobrevivência do seu Francisco dos Santos Bezerra, que desde os 9 anos de idade já acompanhava o pai, que era pescador. Hoje, aos 65 anos, está aposentado da profissão.
2: Saía assim 2:30 da manhã e quando era 1 hora da tarde já estava chegando de volta. Minha família toda eu criei a custa de pescaria.
1: E foi justamente o pescado que fez a merendeira Marli Pereira de Souza ganhar até prêmio. Só de saber os ingredientes já dá vontade de experimentar essa receita, que leva o nome de peixe joia rara.
3: Leite de coco, extrato de tomate, vem a batata inglesa, vem o queijo mussarela, que dá todo o diferencial, né? Todo o sabor do peixe. Nós colocamos o tomate, a cebola, o pimentão, a manteiga para dar aquela refogada, aquela apurada, e é onde vai dando sabor.
1: E esse prato é um dos preferidos de Ana Júlia Ramos da Silva, de 9 anos.
4: Gosto muito do peixe porque o peixe é macio e também do queijo da batata.
1: A diretora escolar Maria Ângela Rolim de Oliveira garante que os alunos aprovam essa refeição.
5: Na escola a gente usa muitas estratégias para a criança aceitar bem o peixe. Então aqui na escola eles amam o peixe assado. Eles amam esse peixe, né, que a nossa merendeira faz com batata, com queijo mussarela. Então assim tem uma boa aceitação.
1: Pescado chega até as escolas públicas de diferentes regiões do país por meio do PNAE, o Programa Nacional de Alimentação Escolar. Uma pesquisa nacional realizada pelo FNDE, em parceria com o Ministério da Educação e o Ministério da Pesca e Aquicultura, aponta o potencial de ampliação do pescado na merenda escolar. O levantamento revela que a inclusão do pescado nas escolas ainda possui e espaço para crescimento. O ministro da Pesca e Aquicultura, Édipo Araújo, ressalta que a cadeia produtiva nacional está muito organizada e preparada para atender a demanda.
6: São pescadores, pescadoras, armadores, aquicultores, feiras e empresas que envolvem essa cadeia. O pescado brasileiro, ele precisa estar no centro da mesa da população brasileira.
1: E quem ficou com vontade de comer peixe pode conferir receitas, espécies de peixes, além de dicas sobre como escolher o pescado, saber se ele está fresco e bem armazenado no site comapescado.com.br. Reportagem Luciana Colares de Holanda.
7: Uma plataforma abre possibilidades para que pessoas com deficiência pratiquem atividades esportivas.
8: Mas quem pode participar? No Paradesporto, atletas com diferentes tipos de deficiência podem competir.
7: Para promover disputas justas e significativas, existe um sistema de classificação que determina quem é elegível para competir e agrupa os atletas em classes esportivas, considerando o impacto da deficiência nas atividades fundamentais de cada modalidade.
9: A atleta paralímpica de tênis de mesa, Carla Maia, conta como o esporte transformou sua vida.
10: Trouxe propósito, me trouxe desafio, me trouxe saúde, oportunidade até como repórter depois. Por isso eu indico para todo mundo.
9: E para quem deseja começar a praticar uma modalidade paralímpica, como Carla Maia, o Comitê Paralímpico Brasileiro oferece uma plataforma que reúne orientações sobre como dar os primeiros passos e permite localizar clubes e associações que desenvolvem atividades esportivas adaptadas. A página Quero Ser Atleta Paralímpico está disponível no site cpb.org.br. Ela apresenta informações para quem pretende iniciar no esporte, seja por lazer e inclusão, ou seja com o objetivo de seguir uma trajetória no alto rendimento. A ferramenta também facilita a busca por instituições que atuam no esporte paralímpico. Segundo o Comitê Paralímpico, existem atualmente mais de 1000 associações dedicadas ao desporto desporto para pessoas com deficiência em todas as regiões do Brasil. O secretário nacional de Paradesporto do Ministério de Esporte, Fábio Araújo, explica qual é o primeiro passo para encontrar a modalidade adequada.
0: Procure uma entidade que ofereça um esporte inclusivo, acessível e seguro, porque quando você insere o esporte na sua vida, você não está falando só de competição, você está falando de empoderamento, que ela vai buscar uma educação melhor, uma vida social, ela vai buscar seus direitos, ela vai buscar emprego melhor. Então o esporte é a porta de entrada para muitas outras coisas dentro da vida da pessoa com deficiência.
9: E o tipo de deficiência e como ela impacta a execução das atividades não impede a prática de qualquer modalidade. No paradesporto, os atletas passam por uma classificação. O objetivo é minimizar o impacto da deficiência sobre o resultado da competição. O processo é realizado por classificadores certificados que levam em consideração quanto a deficiência afeta a execução das tarefas e atividades fundamentais de determinado esporte. Assim, os atletas podem competir de forma justa em cada modalidade. Reportagem Cleide Lopes.
8: Dia 7 de setembro, próxima segunda-feira, celebramos a independência do Brasil. Mas para chegar a essa conquista, a história começou bem antes de 1822.
7: Foi resultado de um processo que não ocorreu apenas às margens do Ipiranga, mas que envolveu guerras na Europa e Brasil.
8: E não só com personagens dos livros, mas brasileiros anônimos em diversas regiões do país.
7: Vamos conhecer um pouco mais sobre essa história na reportagem de Graziele Bezerra.
11: No início do século XIX, a Europa estava em guerra. O imperador francês Napoleão Bonaparte decretou o impedimento do comércio dos países europeus com a Inglaterra. Diante da recusa de Portugal em aderir e a ameaça de uma invasão francesa, o príncipe regente Dom João decidiu transferir a corte portuguesa para o Rio de Janeiro. Foi então que o Brasil deixou de ser colônia e passou a integrar o Reino Unido de Portugal. Anos depois, com a queda de Napoleão na Europa, as cortes portuguesas passaram a exigir o retorno da família real. Dom João retornou a Portugal, mas deixou aqui seu filho, Dom Pedro I, que protagonizou o chamado Dia do Fico. Em 9 de janeiro de 1822, conforme relembra o escritor e jornalista Laurentino Gomes.
12: Dom Pedro, pressionado pelas cortes constituintes que queriam que ele voltasse a Portugal, ele decide não, se é para o bem da nação e felicidade geral de todos, eu fico. Ou seja, é um rompimento entre o herdeiro da coroa portuguesa e a monarquia que estava em Lisboa. E a partir daí, diria assim que o processo se torna irreversível, né?
11: No dia 7 de setembro, nas proximidades do rio Ipiranga, Dom Pedro recebeu cartas com notícias e decisões das cortes portuguesas. E foi ali que ocorreu o episódio que entrou para a história como o Grito da Independência. Como detalha o historiador e diretor do Museu do Ipiranga, Paulo Garcês Marins.
13: Aqui foi declarada a independência, porém, essa independência foi pactuada no Rio de Janeiro, naquilo que viria a se tornar a corte imperial, com as elites do país fazendo um movimento bastante conservador nesse processo de independência.
11: Outros personagens tiveram participação direta no processo de independência, como o ministro José Bonifácio e a princesa Leopoldina, esposa de Dom Pedro. Sem eles, provavelmente Dom Pedro não teria conseguido aguentar a pressão entre a corte de Lisboa e os interesses brasileiros, segundo o jornalista e escritor Laurentino Gomes. Mas ele lembra também de outros brasileiros que protagonizaram a independência.
12: Os brasileiros de 1821 e 1822 sonharam grande. Brasileiros ricos imperiais, mas também brasileiros pobres, brasileiros escravizados, brasileiros simples, anônimos. Sonharam que o Brasil poderia se manter como um país unido, que não se dividisse, um país que se tornasse independente de Portugal e tivesse grandes ambições. Esse Brasil aconteceu, nós temos o Brasil hoje graças aos sonhos daquela época.
11: Para consolidar a independência, ocorreram confrontos em diferentes regiões do país. Houve combates e mortes no Ceará, no Piauí, no Pará e, sobretudo, na Bahia, onde foram desencadeadas as batalhas de Pirajá e de Itaparica. Com colaboração de Malu Prado, reportagem Graziele Bezerra.
8: Quem estava na lista de espera do ProUni e foi chamado tem até o dia 14 de setembro para comprovar as informações apresentadas na inscrição.
7: A documentação deve ser entregue à instituição de ensino indicada pelo candidato.
8: Cada faculdade ou universidade define o formato de recebimento dos documentos exigidos, que pode ser presencial ou online.
7: Quem não apresentar os dados no prazo, perde a vaga.
8: O programa Universidade para Todos usa a nota do Enem para conceder bolsas em instituições particulares de ensino.
7: E essas foram as notícias do governo federal.
8: Uma realização da Secretaria de Comunicação Social da Presidência da República.
7: Com produção da empresa Brasil de Comunicação.
8: Fique agora com as notícias do Poder Judiciário e do Congresso Nacional. Boa noite.
7: Boa noite para você, até amanhã.
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16: Jornada Ítalo Hispano-Brasileira de Direito Público foi encerrada no Supremo Tribunal Federal com um debate sobre integridade do processo democrático eleitoral.
17: Para STJ, comprador de celular defeituoso não está dispensado automaticamente de aguardar prazo legal para conserto.
16: Bancário chamado de devagar, devagarinho, obtém aumento de indenização na justiça.
17: Boa noite, eu sou Arthur Filho.
16: E eu sou Walter Lima.
17: A 17ª jornada Ítalo Hispano-Brasileira de Direito Público foi encerrada nesta quinta-feira no Supremo Tribunal Federal com debate sobre integridade do processo democrático eleitoral e o papel da justiça constitucional.
16: O encontro, iniciado ontem, reuniu magistrados, professores e pesquisadores do Brasil, da Itália e da Espanha. Marta Ferreira.
18: A jornada teve como tema resistência democrática e justiça constitucional. Na terceira e última sessão do evento, os debates abordaram a atuação da justiça constitucional para garantir a regularidade das eleições. O diretor do Centro de Estudos Constitucionais do STF, Fernando Facuri Scaff, apresentou o panorama dos acontecimentos posteriores às eleições presidenciais de 2022 e exibiu o vídeo institucional sobre os ataques às sedes dos três poderes em 8 de janeiro de 2023. Ele citou as investigações, os processos e os julgamentos decorrentes dos ataques. Segundo Scaff, o cenário político brasileiro continua marcado por disputas intensas e críticas ao Supremo e ao sistema de justiça.
17: STJ entende que comprador de celular defeituoso não está dispensado automaticamente de aguardar prazo legal para o conserto.
16: O prazo definido em lei é de até 30 dias para o fornecedor resolver o problema. Fátima Uchoa.
19: A Defensoria Pública do Rio de Janeiro ajuizou ação civil pública contra as operadoras Claro, Oi, Tim e Vivo, alegando que o celular é produto essencial e por isso seria abusiva a prática dos fornecedores de não disponibilizar o direito imediato à troca, à devolução do valor pago ou ao abatimento do preço, mas o Tribunal de Justiça Estadual discordou. No voto condutor do julgamento pelo STJ, o ministro Ricardo Vilas Boas Cueva observou que, em regra, só após os 30 dias é que a lei garante ao consumidor uma dessas três opções. E embora o celular seja importante na vida cotidiana, cabe ao juiz analisar cada caso se o aparelho é essencial para a pessoa, a ponto de serem dispensados os 30 dias.
17: Um bancário que era alvo frequente de apelidos e brincadeiras ofensivas por causa de uma doença relacionada ao trabalho vai receber uma indenização maior por danos morais.
16: A decisão é da terceira turma do Tribunal Superior do Trabalho, Samanta Flor.
20: O bancário foi diagnosticado com LER-DORT, doença que afetava os movimentos e dificultava que ele realizasse algumas tarefas. O trabalhador passou a ser alvo frequente de comentários e brincadeiras ofensivas entre os colegas. Para a terceira turma do TST, além da repetição das ofensas, houve omissão da empresa em impedir a situação. Por isso, a corte elevou a indenização por danos morais de 10 mil para 20 mil reais.
17: Tribunal Superior Eleitoral celebra Pacto Nacional pela Paz e Tolerância nas eleições 2026.
16: Acordo busca promover diálogo, segurança, pluralismo e fortalecimento da democracia no pleito de outubro. Fábio Ruas.
21: O pacto foi firmado nesta quinta-feira com instituições da sociedade civil e organizações religiosas. O objetivo é fortalecer a democracia, promover a convivência pacífica e contribuir para a realização de eleições livres, seguras e legítimas. Na abertura do evento, o presidente do TSE, ministro Cássio Nunes Marques, disse que o tribunal dá um passo que transcende o calendário eleitoral por um propósito comum de fortalecer a democracia brasileira e reafirmar um de seus pilares constitucionais, o pluralismo político. Ele disse também que é necessário construirmos um ambiente em que ninguém tenha medo de votar, de manifestar opinião, de participar da vida pública ou de defender as próprias convicções.
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17: A você uma boa noite.
16: E até amanhã.
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0: sou Paula Grota.
1: E eu sou Humberto Pinheiro.
0: E estes são os destaques de hoje do Jornal do Senado, que começa agora.
1: Aprovada MP da taxa das blusinhas, que zera imposto sobre compras internacionais de até $50.
0: Congresso aprova medida para acelerar fila de benefícios do INSS.
1: Senado aprova a criação de Universidade Federal da Fronteira Norte.
0: Boa noite.
1: Boa noite.
0: O Senado confirmou o fim da taxa das blusinhas, que é um imposto nas compras internacionais de até $50.
1: A medida ainda determina a realização de avaliações periódicas sobre os impactos da desoneração fiscal. E mais, o texto ainda prevê isenção de impostos para medicamentos de doenças raras que não tenham similar no Brasil. Repórter Márcio Maturana.
2: Agora é definitivo. Compras internacionais de até $50 ser cerca de R$250 não pagam mais um imposto de importação, que era de 20%. A senadora Leila Barros, do PDT do Distrito Federal, foi a relatora na comissão mista da medida provisória.
3: Enquanto o viajante que se desloca ao exterior já goza de isenções de tributos federais sobre a bagagem no valor de $1.000, a família de baixa renda que não viaja não dispõe desse mesmo canal desonerado. A única forma de disposição desse extrato social para adquirir produtos importados de pequeno valor é pela remessa internacional.
2: Nas compras de até $3.000, as alíquotas da importação serão reduzidas de 60% para 30%. Uma das mudanças é a isenção de impostos para medicamentos de doenças raras que não tenham similar no Brasil. Outras são a adoção de medidas para a venda de produtos ilegais e a realização de avaliações periódicas sobre os impactos da desoneração. O primeiro em 3 meses e os seguintes em intervalos de no máximo 6 meses, como explicou Leila Barros.
4: A gente atendeu em parte a maior preocupação do setor, que é a avaliação, dando essa autonomia ao Ministério da Fazenda, a avaliação de 6 em 6 meses e também passar pelo Executivo a avaliação do Congresso Nacional anualmente.
2: O imposto sobre importações de até $50 ganhou o apelido de taxa das blusinhas, mas existia para qualquer tipo de produto, como eletrônico ou cosméticos, em compras internacionais que ficaram populares em sites e aplicativos de celular. Já a cobrança do ICMS continua igual para compras de qualquer valor, porque a alíquota desse imposto é definida pelos estados.
0: E o Senado enviou para a sanção presidencial a prorrogação até 2030 de incentivos fiscais a programas de atenção à saúde oncológica e de pessoas com deficiência.
1: Com a medida, empresas poderão continuar direcionando parte de seus impostos para financiar projetos de entidades sem fins lucrativos que atuam na prevenção, no diagnóstico e no tratamento. Repórter Pedro Pincer.
5: O projeto altera o funcionamento do Programa Nacional de Apoio à Atenção Oncológica e do Programa Nacional de Apoio à Atenção da Saúde da Pessoa com Deficiência. O texto prorroga até o ano calendário de 2031 a possibilidade de dedução do imposto de renda para doações destinadas aos dois programas. Com a medida, empresas poderão continuar direcionando parte dos seus impostos para financiar projetos de entidades sem fins lucrativos que atuam na prevenção, diagnóstico e tratamento de doenças oncológicas, bem como em serviços de reabilitação e tecnologias assistivas. A relatora, senadora Mara Gabrilli, do PSD de São Paulo, ressaltou que a aprovação não vai significar aumento de despesas.
6: Não há no texto ampliação de percentuais de dedução, criação de novos benefícios ou majoração de despesa orçamentária direta. Os limites e condições para usufruto do benefício permanecem inalterados, de modo que a renovação do incentivo não implica aumento de renúncia fiscal em termos percentuais, mas apenas a manutenção do regime vigente por mais um ciclo.
5: O texto também atualiza a legislação para incluir o termo correto transtorno do espectro autista e adequa as referências às normas de certificação de entidades beneficentes.
0: A A fila de benefícios do INSS é um dos principais desafios da Previdência. Para reduzir a espera de quem precisa de uma resposta sobre aposentadorias, auxílios e outros benefícios, o Congresso aprovou uma medida provisória que amplia a força-tarefa do INSS e da Perícia Médica Federal.
1: A medida reforça as equipes do órgão e da Perícia Médica Federal com o objetivo de acelerar a análise dos pedidos que estão há mais de 30 dias na fila. Repórter Rodrigo Rezende.
7: O Congresso aprovou a medida provisória que ampliou a força-tarefa do INSS e da Perícia Médica Federal com o objetivo de diminuir a fila de cidadãos que aguardam benefícios previdenciários. A ideia da MP é dar celeridade à análise dos pedidos, principalmente para aqueles que estão aguardando há mais de 30 dias na fila. A relatora, senadora Zenaide Maia, do PSD do Rio Grande do Norte, destaca que desde a edição da MP, os resultados já são significativos.
8: Os resultados alcançados em 2026 evidenciam a efetividade do programa. Entre janeiro e junho, o número de processos pendentes de análise ou de perícia médica inicial caiu de 2,7 milhões para 1,7 milhão. A redução foi ainda mais expressiva nos processos com tempo de espera superior a 45 dias, que passaram de 1,7 milhão para apenas 557 mil.
7: Como não houve modificação por deputados e senadores no conteúdo da MP enviada pelo Poder Executivo, o texto será agora promulgado pelo Congresso.
0: Atos de crueldade contra animais poderão estar entre as hipóteses que autorizam a aplicação de medidas socioeducativas de internação para crianças e adolescentes.
1: Projeto com essa determinação teve a votação concluída na Comissão de Constituição e Justiça e deve seguir diretamente para análise da Câmara dos Deputados. Repórter Bruno Lourenço.
9: O projeto de lei inclui ações contra animais praticadas com crueldade extrema ou com potencial concreto de causar lesão grave ou morte como nova hipótese de internação para menores de idade. A proposta também aumenta penas para maus tratos contra animais em geral. A relatora, senadora Leila Barros, do PDT do Distrito Federal, defendeu maior cuidado com os animais.
3: A vedação à crueldade, ela constitui fundamento central do direito animal brasileiro e confere proteção aos animais individualmente considerados. Essa proteção constitucional também se relaciona à dignidade da pessoa humana na medida em que a submissão de animais à crueldade degrada os próprios valores éticos que devem orientar as ações humanas e a atuação estatal.
9: O texto ainda aumenta a punição em casos que envolvam tortura, abuso sexual ou transmissão das agressões pela internet.
0: E avançou no Senado a criação de um serviço de telefone nacional gratuito para encaminhar denúncias de maus tratos a animais. A proposta assegura o direito ao anonimato dos denunciantes.
1: O projeto define como maus tratos atos de crueldade, abandono, agressão, mutilação, falta de alimentação e cuidados, além de trabalho excessivo ou inadequado. O abandono também é considerado maus tratos. A matéria seguiu para análise do plenário em regime de urgência.
0: O Senado aprovou o projeto do Executivo que cria a Universidade Federal da Fronteira Norte.
1: A nova instituição herdará a estrutura, os estudantes, servidores e professores atualmente vinculados ao campus Oiapoque da Universidade Federal do Amapá. Repórter Alexandre Campos.
10: A população do extremo norte do Amapá, que vive no município do Oiapoque e imediações, contará com uma nova instituição de ensino superior. Isso porque o Senado aprovou nesta quinta-feira o projeto do Executivo que cria a Universidade Federal da Fronteira Norte a partir do desmembramento da Universidade Federal do Amapá. Em julho, um projeto semelhante havia sido analisado pelos senadores. No entanto, a proposta foi vetada pelo governo por ter sido apresentada por parlamentar e não pelo Poder Executivo, como manda a Constituição. Representante do Amapá, o presidente do Senado, Davi Alcolumbre, destacou a importância estratégica da Universidade Federal da Fronteira Norte.
11: É fundamental termos a condição de formarmos capacidade intelectual na academia, na universidade, no conhecimento, nessa nova perspectiva das riquezas da exploração do petróleo e das riquezas que o petróleo pode proporcionar para o Brasil e vai proporcionar para a Amazônia, de conhecimento, de inteligência, e a universidade, só ela é capaz de gerar todas essas perspectivas.
10: Além da oferta de vagas em cursos de graduação e pós-graduação, a nova instituição também atuará em pesquisa e extensão e buscará promover o desenvolvimento regional. O projeto segue para a sanção presidencial.
1: Edição de Paulo Groba e trabalhos técnicos de Eliseu Caires. O Jornal do Senado fica por aqui. Acompanhe agora as notícias da Câmara dos Deputados. Boa noite.
0: Boa noite e até amanhã.
12: Jornal Câmara dos Deputados. Plenário da Câmara zera imposto sobre importações de até 50 dólares.
13: Câmara confirma Brasil em acordos de proteção à mulher no trabalho.
12: Deputados aprovam Plano Nacional de Cultura para a próxima década.
14: Boa noite. A Câmara aprovou o Plano Nacional de Cultura para os próximos 10 anos. O repórter Antônio Vital tem os detalhes da proposta.
15: A Câmara dos Deputados aprovou o projeto do governo que institui o Plano Nacional de Cultura para os próximos 10 anos. A proposta estabelece princípios, diretrizes, eixos estratégicos e mecanismos de gestão para orientar as políticas culturais do país. Entre os princípios das políticas públicas voltadas para o setor estão o respeito à diversidade cultural, a valorização dos trabalhadores e a garantia de direitos, como o acesso universal à cultura, a liberdade de expressão e a preservação do patrimônio imaterial. Entre os eixos estratégicos estão financiamento descentralizado, a redução das desigualdades regionais no acesso aos recursos, a presença das artes e da cultura nos currículos escolares e a proteção de culturas tradicionais, indígenas e de matriz africana. Outro eixo é a proteção de direitos autorais no ambiente digital, principalmente em função do uso de ferramentas de inteligência artificial. Cada eixo apresenta objetivos que servirão de base para a elaboração de metas específicas, ainda a ser definidas. O texto também prevê mecanismos de monitoramento do alcance dessas metas, tanto pelo governo federal quanto por estados e municípios. A proposta foi enviada pelo governo ao Congresso no ano passado, a partir de debates da 4ª Conferência Nacional de Cultura e consultas abertas ao público pela plataforma Brasil Participativo, com mais de 85 mil acessos. O relator da proposta, deputado Pedro Czai, do PT de Santa Catarina, acrescentou outros pontos ao projeto, como a prorrogação até 2028 do prazo para que estados e municípios façam a adesão ao Sistema Nacional de Cultura ou criem seus próprios fundos de cultura como condição para receberem recursos da Política Nacional Aldir Blanc de Fomento à Cultura. Esse prazo hoje termina no ano que vem. Pedro Czai disse que os objetivos, diretrizes e eixos estratégicos do Plano Nacional de Cultura contam com fontes de recursos e incentivos fiscais já existentes, mas ele anunciou que o governo vai elaborar um projeto para aumentar as fontes de financiamento para o setor.
16: As ações estratégicas e os indicadores serão democraticamente construídos com estados e municípios do Brasil. Isso para deixar claro, diferente do Plano Nacional de Educação, nós fizemos metas, definimos financiamento, definimos PIB, etc. Neste ponto, em relação ao financiamento, nós vamos apresentar um outro projeto para discutir novas formas de financiamento da cultura brasileira.
15: O projeto cria um colegiado para gerir o Plano Nacional de Cultura, com representantes do Ministério da Cultura, do Conselho Nacional de Política Cultural e dos órgãos gestores dos estados e municípios. A aprovação do Plano Nacional de Cultura para os próximos 10 anos foi acompanhada no plenário pela ministra da Cultura, Margarete Menezes, e foi comemorada pela bancada do governo. A deputada Jandira Fegali, do PCdoB do Rio de Janeiro, destacou a importância da cultura para o país.
17: Cultura é economia, é trabalho, é disputa, é compreender o Brasil profundo, é entender o que ele é capaz, de que forma a gente faz a integração civilizatória de toda a sociedade na sua diversidade. Não há nenhuma luta de resistência e luta por independência que a cultura não tenha sido um fator fundamental. E no momento que tenta nos recolonizar, aprovar esse plano é um instrumento de resistência.
15: O projeto que institui o Plano Nacional de Cultura para os próximos 10 anos foi enviado para análise do Senado. Rádio Câmara de Brasília, Antônio Vitor.
12: Saúde. Rosiana Sarney, do MDB do Maranhão, quer obrigar o SUS a encaminhar pacientes com câncer para hospitais privados quando os prazos legais para diagnóstico ou início do tratamento não forem cumpridos. A medida também prevê encaminhamento preventivo quando o atendimento público estiver prestes a estourar o prazo.
18: Rosiana Sarney afirma que a proposta dá efetividade aos prazos já previstos para o atendimento oncológico. Pelo texto, o paciente deverá ser comunicado do encaminhamento, terá transporte garantido quando necessário e continuará acompanhado pela rede pública durante todo o tratamento.
1: Previdência.
12: Beto Preto, do PSD do Paraná, propõe que a remuneração de adolescentes e jovens contratados como aprendizes deixe de entrar no cálculo da renda familiar do Bolsa Família. A medida valeria durante a vigência do contrato de aprendizagem e preservaria os demais critérios do programa.
18: Beto Preto explica que a proposta evita que famílias percam o benefício quando um jovem consegue o primeiro emprego como aprendiz. O deputado afirma ainda que a mudança incentiva a qualificação profissional e reduz a evasão escolar.
1: Trabalho.
12: A Câmara aprovou a adesão do Brasil a dois tratados internacionais sobre trabalho que protegem as mulheres. O repórter Marcelo Lascher traz os detalhes.
19: A Câmara dos Deputados aprovou a adesão do Brasil a dois tratados internacionais sobre direitos dos trabalhadores e, em especial, as mulheres. Um dos textos aprova a adesão do Brasil à Convenção da Organização Internacional do Trabalho, a OIT, com medidas contra violência e assédio no trabalho. A Convenção 190 da OIT é o primeiro tratado internacional a reconhecer o direito de todas as pessoas a um mundo de trabalho livre de violência e assédio. Os países que ratificarem o texto ficam obrigados a adotar medidas para proibir violência e assédio contra trabalhadores e garantir reparação às vítimas e sanções aos autores. A Convenção considera violência e assédio baseados no gênero como práticas inaceitáveis e inclui o assédio sexual como violência praticada contra as pessoas em razão de seu sexo e gênero. Outro trecho estabelece que as medidas previstas na Convenção se aplicam à violência e assédio que ocorre no trabalho, inclusive durante os deslocamentos do empregado. A adesão do Brasil ao tratado recebeu parecer favorável da relatora, deputada Benedita da Silva, do PT do Rio de Janeiro, mas foi criticada pelo deputado Kim Kataguiri, do Missão de São Paulo. Segundo ele, os termos que designam o assédio no ambiente de trabalho são vagos e podem encarecer os encargos trabalhistas.
20: Gente, não é à toa que só 30% dos países que integram a OIT concordaram com esse tratado. Nós, mais uma vez, Brasil, América Latina, África, estamos sendo feitos de tonto pela Europa, que vão lá, usam seus 3 votos, cada país lá na OIT, e empurram legislação trabalhista para nós. A gente fica com a legislação mais cara, a gente fica com a legislação mais burocrática.
19: O plenário também aprovou a adesão do Brasil a outra convenção da OIT, esta voltada para promover a igualdade de oportunidade de tratamento para trabalhadores, homens e mulheres com responsabilidades familiares. Segundo a convenção, as responsabilidades familiares não podem ser usadas como uma razão para demissão. Os trabalhadores devem ter direito à livre escolha de um emprego, levando em conta suas necessidades com responsabilidades familiares. A deputada Benedita da Silva também ofereceu parecer favorável à adesão do Brasil a esse tratado.
21: A ratificação da convenção reforça demais as respostas e as interrupções de trajetória laboral impostas pelas responsabilidades de cuidado, que reduzem a densidade contributiva das trabalhadoras e comprometem sua cobertura previdenciária na velhice.
19: As propostas que ratificam a adesão do Brasil às duas convenções da Organização Internacional do Trabalho sobre assédio e cuidado seguiram para análise do Senado. Da Rádio Câmara de Brasília, com informações de Antônio Vital, Marcelo Larcher.
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0: Silvia Cristina, do PP de Rondônia, defende a aprovação da proposta de emenda à Constituição que reduz a maioridade penal de 18 para 16 anos. A deputada argumenta que a medida pode ajudar a reduzir a violência e responsabilizar jovens envolvidos em crimes graves.
1: Silvia Cristina cita a experiência pessoal com a violência ao lembrar o assassinato do pai e diz que criminosos adultos usam adolescentes para cometer delitos. Para ela, é preciso endurecer as punições para quem participa da destruição de famílias por meio da criminalidade.
2: Se diminuir a maioridade, até porque rapaz e meninas aos 16 anos eles já votam, já casam, já sabem muito bem, já tem noção do que estão fazendo, a gente diminui essa violência que assola o Brasil. Então é um fato que causa muita discussão, mas para quem sabe já sofreu na pele o efeito da violência, não pode deixar de ser favorável a algo que a gente sabe que tem que ser mais rigorosa. Nós temos que ser mais rigorosos nas penalidades de quem sabe que está destruindo família.
0: Sargento Faur, do PL do Paraná, apoia a redução da maioridade penal para casos de crimes graves. O parlamentar lembra sua experiência na Polícia Militar para defender punições mais severas a infrações hediondas e de envolvimento com o crime organizado.
3: Muitas vezes fala-se que queremos prender crianças. É mentira. Nós queremos prender menores bandidos. Menores cometem crimes graves transportando drogas químicas, estuprando e matando crianças, matando pessoas para roubar. Precisam ser punidos severamente de acordo com a gravidade dos seus crimes. Comissão especial instalada, já começamos os trabalhos e tive contato com o relator e ele deu a entender que vai fazer uma consulta pública, um plebiscito para que o povo decida finalmente se quer ou não a redução da maioridade penal no Brasil.
1: Na opinião de Sargento Faur, a revisão da legislação penal responde a uma demanda expressiva da sociedade por mais segurança. O deputado garante que a maioria dos integrantes da comissão especial é favorável à proposta.
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1: Justiça.
0: Cássio Favacho, do MDB do Amapá, é autor de proposta que consegue gratuidade da justiça a pessoas que recorram ao judiciário para obter atendimento de saúde do poder público ou de planos privados. Pela matéria, o benefício poderá ser concedido antes da análise da situação financeira do paciente.
1: A gratuidade abrange ações sobre medicamentos, tratamentos, cirurgias, internações e outros recursos relacionados à saúde. A Cássio Favacho avalia que a medida facilita o acesso à justiça em situações nas quais os gastos médicos podem comprometer a renda do paciente.
0: Política. Vinícius Gurgel, do PL do Amapá, apoia projeto que impede condomínios e proprietários de proibir o funcionamento de sedes partidárias em imóveis comerciais. De acordo com a proposta, a regra vale desde que sejam respeitadas normas de segurança, acessibilidade e vizinhança.
1: Vinícius Gurgel considera que a medida protege a liberdade de organização dos partidos políticos. O texto torna nulas cláusulas que imponham esse tipo de restrição e prevê que o prejudicado solicite a reparação por eventuais danos. A matéria está no Senado após a aprovação da Câmara.
5: Desenvolvimento Regional.
0: Altineu Cortes, do PL do Rio de Janeiro, defende um regime especial para acelerar obras de reconstrução em cidades atingidas por eventos climáticos extremos. Ele explica que a proposta simplifica licitações, reduz prazos administrativos e prioriza a recuperação da infraestrutura.
1: Na visão de Altineu Cortes, é preciso agilizar as ações de reconstrução e prevenção em estados e municípios em situação de calamidade pública. Para ele, o Estado precisa garantir socorro rápido e eficiente às populações populações afetadas por desastres naturais.
0: Paulo Litro, do União do Paraná, apresentou o projeto que reforça as regras de segurança para a abertura de comportas de barragens. A proposta do parlamentar determina que a liberação da água seja feita de forma gradual, conforme o volume de chuvas e o nível dos reservatórios.
1: Paulo Litro também propõe a instalação de sistemas de alerta para moradores de áreas próximas às barragens. O texto, que atualmente tramita na Comissão de Integração Nacional, prevê ainda a divulgação dos planos de abertura das comportas para reduzir riscos de inundações.
5: Votação.
0: Deputados aprovam medida que isenta de imposto compras internacionais de no máximo $50. O repórter Antônio Vital tem mais informações sobre a chamada taxa das blusinhas.
6: A Câmara dos Deputados aprovou medida provisória que isenta do imposto de importação as compras internacionais de até $50, conhecida como taxa das blusinhas. A medida provisória, aprovada faltando 5 dias para perder a validade, já está em vigor desde maio, quando foi publicada. Até então, as compras de até $50 pagavam taxa de 20%. O texto também zera a alíquota de importação para medicamentos destinados a doenças raras que não tenham similar nacional. Estabelece ainda a taxação de 30% para as compras entre $50 e $3 mil, com a possibilidade de o governo impor limites para os produtos mais caros. Além disso, obriga as plataformas de comércio eletrônico a adotarem mecanismos contra fraudes, como preços fictícios abaixo dos preços reais e fracionamento das compras de modo a evitar a taxação. O descumprimento sujeita as empresas a multas, suspensão de atividades e até proibição de operar no país. O texto final cria ainda um sistema de avaliação periódica sobre os impactos da isenção, com dados sobre os impactos da medida sobre os empregos, a arrecadação e o comércio. Os relatórios devem considerar especialmente setores considerados mais atingidos pela concorrência de produtos importados, como de roupas, calçados, brinquedos e cosméticos. Deputados da oposição criticaram a proposta e disseram que o fim da taxação sobre os produtos importados prejudica a indústria e o varejo nacionais. Foi o que disse o deputado Gilson Marques, do Novo de Santa Catarina.
7: O empreendedor brasileiro, aquele que paga DARF, que paga Selic a 15%, que contrata e paga um imposto caríssimo, tem que concorrer com o exterior. A China, por exemplo, que tem regra trabalhista análoga à escravidão, que se diz, entra no solo brasileiro sem nada de imposto.
6: Já deputados da base do governo disseram que eventual prejuízo a comerciantes e fabricantes brasileiros será compensado com a entrada em vigor da reforma tributária no ano que vem, o que vai acabar com o imposto cumulativo sobre os produtos. O deputado Reginaldo Lopes, do PT de Minas Gerais, disse que a medida beneficia quem não pode fazer compras pessoalmente no exterior.
8: É fundamental para aquelas pessoas de menor poder econômico, que não tem condição de fazer viagens internacionais, como os 16 milhões de brasileiros assim fazem e têm o direito à isenção até $2 mil.
6: Já o presidente da Câmara, Hugo Mota, disse que a medida beneficia também aqueles empreendedores que dependem de compras no exterior para seu comércio. Ele disse que a Câmara está atenta ao impacto da isenção no setor de varejo.
9: Sabemos que existem preocupações da indústria e do varejo em relação a essa medida. E a Câmara dos Deputados não dará as costas a essas preocupações. A Câmara continuará dialogando com o setor produtivo, buscando conciliar a proteção do poder de compra das famílias, sem deixar de olhar para a competitividade da indústria e a força do varejo nacional.
6: A medida provisória que isenta do imposto de importação as compras internacionais de até $50 seguiu para análise do Senado. Da Rádio Câmara de Brasília, Antônio Vital.
1: Logo em seguida, a aprovação da MP na Câmara, o Senado retomou sessão própria com a inclusão do tema na pauta de votações.
5: Economia.
0: Mauro Benevides Filho, do União do Ceará, é autor de proposta que obriga o Banco Central a enviar ao Congresso as informações solicitadas por deputados e senadores. Ele explica que a medida visa dar mais transparência à relação entre a instituição e o Poder Legislativo.
10: Restabelecer a obrigatoriedade do Banco Central prestar informações ao Congresso Nacional, tanto à Câmara quanto ao Senado, de qualquer informação que o Congresso deseje. Por exemplo, eu quero pedir informação não só do Brasil, quero pedir informação quanto é a taxa de juros lá da Suíça. O Banco Central tem isso e terá que informar para a gente poder.
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10: Só não, já convidar a galera, dia 21 a gente vai estar lá no Aras Boa Viagem, dia 21 de outubro. Vamos estar lá. Isso aqui é sucesso, ó. Chora, maninha!
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Agora vamos fazer o seguinte: bota a mãozinha lá embaixo e bate palma lá embaixo assim, ó. Esconde as mãos, esconde as mãos lá. Bate na mão embaixo assim, ó. Sabe por quê? Quando chegar a hora de você dizer eu tô, meu amor, aí todo mundo vai jogar a mãozinha no céu e dar um gritão gostoso. Tá valendo pra galera aí, hein? É, pra todo mundo. Canta comigo assim, velho.

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1: Boa noite.
2: 20 horas
3: e 32 minutos.
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6: Boa noite.
7: 20 horas e 41 minutos.
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